0: Então, a criança já vai ter algum tipo de imunidade ao vírus, então vai ter uma doença um pouco mais leve do que normalmente ela teria se não tivesse, se a mãe não tivesse se vacinado.
1: Disponível na rede pública desde dezembro, a vacina contra a bronquiolite é indicada a partir da 28ª semana de gestação. Assim que completou o tempo necessário, a técnica de enfermagem Fernanda Larissa da Silva compareceu a uma unidade básica de saúde para garantir sua proteção e de sua bebê.
2: Essencial, tanto para mim quanto para a criança. Não ter que ficar indo direto ao hospital e a saúde dela está íntegra, a minha também.
1: Até agora, mais de 1 milhão e 200 mil doses da vacina contra a bronquiolite foram aplicadas no país. De acordo com dados publicados essa semana pelo Ministério da Saúde, a vacinação de gestantes no SUS levou à redução de 52% dos casos graves da doença entre bebês com menos de 6 meses. O calendário vacinal de gestantes contém ainda outros imunizantes, como destacou a diretora substituta do Departamento do Programa Nacional de Imunizações, Ana Catarina de Melo Araújo.
3: Nós temos a vacina DPTA, que é a vacina que protege para coqueluche. Ela deve ser realizada a partir da 20ª semana de gestação. A vacina hepatite B, que é uma vacina que nós fazemos desde a infância, mas existem ainda algumas gestantes que não receberam. Então, é importante receber a vacina contra a influenza, que ela é anual, e a vacina também da Covid-19. Então, são doenças que, quando acometem as grávidas, elas têm um comprometimento importante, levando à internação e óbito.
1: Caso a gestante tenha perdido alguma das doses no tempo recomendado ou tenha quaisquer outras dúvidas, basta procurar a unidade de saúde mais próxima de casa com a caderneta em mãos para verificar sua situação junto aos profissionais de saúde. Reportagem Natália Koslick.
4: E neste mês, a saúde bucal também está em pauta.
5: É o Júlio Neon, que alerta para os cuidados diários e prevenção de doenças
4: O
5: bucais.
4: Sistema Único de Saúde oferece atendimento básico e especializado.
6: O Júlio Neon chama a atenção para a importância dos cuidados com a saúde bucal e da prevenção de doenças. Entre as principais recomendações estão escovar os dentes com creme dental fluoretado pelo menos 3 vezes ao dia, usar fio dental diariamente, reduzir o consumo de alimentos com alto teor de açúcar, evitar o uso de produtos derivados do tabaco e moderar o consumo de bebidas alcoólicas. Também é indicado procurar atendimento odontológico sempre que houver sinais, como dor persistente, feridas na boca que não cicatrizam, sangramento nas gengivas ou dificuldade para mastigar. Pessoas que utilizam próteses dentárias devem manter a higienização adequada e realizar acompanhamento periódico. Quem precisar de atendimento odontológico pelo SUS deve procurar a unidade básica de saúde mais próxima de casa. Quando necessário, o paciente será encaminhado para atendimento especializado, conforme a organização da rede de saúde do município. Graziela Mendonça para a Voz do Brasil.
5: Você já ouviu falar em soroterapia? A técnica consiste na aplicação de vitaminas e outras substâncias diretamente na veia de pessoas saudáveis.
4: E é usada em casos de desidratação ou em casos em que a pessoa não consegue receber nutrientes pela alimentação.
5: Mas tem gente buscando tratamento para aumentar energia e até rejuvenescimento.
4: Cuidado com essas promessas milagrosas de detox ou imunidade instantânea que aparecem na internet.
5: A Anvisa alerta: nenhuma evidência científica comprova esses benefícios.
7: A Agência Nacional de Vigilância Sanitária, Anvisa, alerta que a soroterapia não substitui tratamentos médicos nem oferece benefícios comprovados para aumentar a imunidade, rejuvenescer, promover desintoxicação ou melhorar o bem-estar de pessoas saudáveis. O procedimento só deve ser realizado em casos com indicação clínica e sob orientação de profissional habilitado. A soroterapia consiste na aplicação de vitaminas, nutrientes e outras substâncias diretamente na veia. Segundo a Anvisa, esse tipo de tratamento é indicado apenas em situações específicas, como pacientes desidratados, internados ou que não conseguem receber nutrientes pela alimentação. A agência também chama a atenção para os riscos do excesso de vitaminas, que pode provocar náuseas, vômitos, dores de cabeça e alterações no funcionamento do fígado e dos rins. A Anvisa esclarece que não existe cosmético injetável. Produtos aplicados por injeção devem ser aprovados como medicamentos ou dispositivos médicos. Claudimário Carvalho para

0: A voz do Brasil.
1: A Previdência Social vai realizar atendimentos em todo o país nesse fim de semana.
2: O serviço será destinado à realização de perícias médicas e avaliações sociais, etapas obrigatórias para concessão de benefícios.
1: Ao todo, são 20.900 vagas em todo o país.
2: Para ser atendido, o cidadão precisa agendar pelo site ou aplicativo Meu INSS ou por ligação para a central 135.
1: Mais informações em gov.br/INSS.
2: Vamos falar agora de um dos serviços do INSS, a prova de vida.
1: Ela é feita de forma automática por meio de informações das bases governamentais.
2: Mas os beneficiários que não foram identificados estão sendo informados por meio de mensagens de WhatsApp enviadas diretamente pelo governo federal, que precisam fazer a comprovação de vida.
1: E um aviso importante: o Instituto não envia mensagens solicitando CPF, telefone, reconhecimento facial ou qualquer outro dado pessoal para a realização da prova de vida.
3: A prova de vida do INSS é um procedimento para confirmar que o beneficiário de aposentadoria, pensão ou outro benefício continua vivo. Com isso, são evitados pagamentos indevidos. Hoje em dia, a prova de vida é feita de forma automática, cruzando a base de dados. Mas se o beneficiário não for identificado nesse cruzamento, ele é avisado que deve fazer a prova de vida por meio de mensagem de WhatsApp. A autenticidade da informação é garantida por um selo azul de conta verificada. O banco que paga o benefício também envia notificação pelo aplicativo ou pelo extrato bancário. Mas é preciso ter atenção. A mensagem enviada apenas comunica da necessidade da realização da comprovação de vida. Não são enviados links, nem são solicitados dados como CPF ou endereço. Como ressalta a presidente do Instituto Nacional do Seguro Social, INSS, Ana Cristina Silveira.
4: O INSS não liga, não envia servidores à casa dos beneficiários e nunca solicita dados pessoais, senhas ou qualquer tipo de pagamento para realizar a prova de vida. O Instituto também não pede CPF, endereço, dados bancários, nem envia links para atualização cadastral.
3: Para fazer a prova de vida, basta comparecer à agência bancária, onde recebe o benefício, levando um documento oficial com foto. Não é preciso ir numa agência do INSS. Em caso de dúvida, procure os canais oficiais, no telefone 135 ou pelo site meu.inss.gov.br. Reportagem, Márcia Fernandes.
2: Começou hoje o pagamento do sexto lote do abono salarial.
1: Saiba quem tem direito e como consultar o benefício.
5: Cerca de 4,3 milhões de trabalhadores podem receber, a partir desta quarta-feira, 15 de julho, o sexto lote do abono salarial referente ao ano base de 2024. O valor do benefício varia de R$ 136 a R$ 1.621, de acordo com o número de meses trabalhados com a carteira assinada em 2024. Tem direito ao abono quem está inscrito no PIS/PASEP há pelo menos 5 anos, recebeu remuneração média de até R$ 2.766 por mês em 2024, trabalhou com carteira assinada por no mínimo 30 dias no ano base e teve os dados corretamente informados pelo empregador no E-Social. Os trabalhadores podem consultar se têm direito ao benefício, o valor e a forma de pagamento através da Carteira de Trabalho Digital ou no portal gov.br. O valor ficará disponível para saque até 30 de dezembro de 2026. Por decisão judicial, trabalhadores dos municípios mineiros de Juiz de Fora, Ubá e Matias Barbosa também recebem o benefício nesta quarta-feira. Em caso de dúvidas, o atendimento pode ser feito pelo telefone 158, nas Superintendências Regionais do Trabalho e Emprego ou pelos canais oficiais do Ministério do Trabalho e Emprego. Thaís de Araújo, para a Voz do Brasil.
2: O setor de serviços atingiu 1,9% de janeiro a maio deste ano, frente a igual período do ano passado.
1: É o que mostram dados divulgados hoje pelo IBGE.
6: Esse indicador mostra o ritmo de atividades no dia a dia do país, como serviços de transporte, tecnologia, restaurantes e hotéis. Na comparação com maio do ano passado, o crescimento foi de 0,4%. No acumulado de janeiro a maio, na comparação com o mesmo período do ano passado, o resultado mostra um avanço de 1,9%. Nesse mesmo indicador, acumulado de janeiro

0: 1º a maio, o destaque positivo ficou com o setor de informação e comunicação, que subiu 6,2%. Já o acumulado nos últimos 12 meses ficou em 2,6%. E na comparação direta de maio com o mês anterior, o segmento de tecnologia não teve variações, mas outras atividades conseguiram crescer e ajudaram a assegurar o ritmo do setor, como detalha o gerente da pesquisa mensal de serviços, Rodrigo Lobo.
1: No campo positivo, os profissionais administrativos e complementares lideraram os ganhos, impulsionados pela parte de agenciamento de espaços de publicidade, serviços de engenharia e locação de automóveis. O segundo impacto positivo em termos setoriais ficou com os serviços prestados às famílias, que avançaram 0,2%, impulsionado pela parte de restaurantes.
0: O volume de serviços no Brasil recuou 0,4% em maio, após ter registrado alta de 1,1% em abril. Reportagem Luciana Colares de Holanda.
2: A projeção de crescimento da economia brasileira para este ano se manteve em 2,3%, segundo o novo boletim macrofiscal apresentado hoje pelo Ministério da Fazenda.
3: Dentre os fatores externos que devem contribuir para a projeção estão a retomada dos conflitos entre Estados Unidos e Irã e a instabilidade dos preços do petróleo e a possibilidade de novas pressões sobre a inflação global.
2: A equipe econômica também revisou a expectativa para a inflação deste ano.
3: A estimativa passou de 4,35% para 5,1% em 2026, enquanto a projeção para 2027 foi ajustada de 3,5% para 3,6%.
2: De acordo com o boletim, a principal pressão continua vindo da alta dos alimentos e do setor de serviços.
3: A secretária de Política Econômica, Débora Freire, destaca como a instabilidade no mercado externo impacta a atividade econômica brasileira.
4: Basicamente, continuamos no cenário de desafio global da crise do petróleo, que tem gerado aí impactos generalizados sobre inflação e crescimento. Para o cenário de PIB, estamos mantendo a projeção de crescimento em 2,3%.
2: Estão abertos até amanhã editais da Conab para aquisição de alimentos destinados à população em situação de insegurança alimentar e nutricional.
3: São produtos como açúcar, arroz, café, carne bovina, feijão, fubá, óleo e farinha.
2: Ao todo, serão adquiridas mais de 800 toneladas de alimentos.
3: Esse volume será disposto em cestas, para então ser entregue à população, como explica Ana Rita da Costa Pinto, superintendente de abastecimento social da Companhia Nacional de Abastecimento.
5: Por meio desses editais, a Conab vai receber propostas de organizações da agricultura familiar que tenham interesse em fornecer esses alimentos. Com o recebimento dessas propostas, será possível montar mais de 37 mil cestas de alimentos nas unidades armazenadoras da Conab em Mato Grosso, Mato Grosso do Sul, Rio Grande do Sul, Santa Catarina e Paraná. E também vamos conseguir adquirir cestas já montadas, mais de 21 mil cestas já montadas.
2: As compras serão executadas pela plataforma Contrata Mais Brasil, com resultado previsto ainda para este mês.
3: A portaria que regulamenta a publicidade das casas de apostas online, as bets, entra em vigor no próximo dia 17.
2: Entre as mudanças está a proibição de utilizar estratégias ou análises sobre eventos esportivos para induzir a realização de apostas.
3: Também está vedada qualquer divulgação direcionada a crianças e adolescentes.
2: A fiscalização será feita pela Secretaria Nacional do Consumidor, do Ministério da Justiça e Segurança Pública.
6: A portaria conjunta dos Ministérios da Fazenda e Justiça e Segurança Pública é voltada para os agentes operadores de apostas de cota fixa, ou seja, as casas de aposta online, as chamadas bets. A norma estabelece que a publicidade das bets, autorizadas a funcionar no país, deve seguir os princípios do jogo responsável. Ficam proibidas a divulgação de prognósticos e a exibição de apostas premiadas que sugiram a obtenção de lucro fácil, bem como a apresentação da aposta como suposta fonte de renda, como esclarece o secretário nacional de Direitos Digitais, Vitor Oliveira Fernandes.
7: A partir de agora, fica claro que são proibidas veiculações publicitárias que induzam os consumidores a apostarem, que emitam palpites técnicos, como se o ato de aposta

0: proposta fosse uma ciência ou se houvesse algum tipo de estratégia por trás do ato de apostar. Além disso, também fica vedado qualquer tipo de publicidade direcionada ao público de crianças e adolescentes que não podem ter acesso a esses produtos, já que apostas de cota fixas no Brasil são proibidas, terminantemente proibidas para menores de idade.
1: Antes da publicação de qualquer anúncio, as plataformas de internet deverão verificar se a empresa de aposta é autorizada a funcionar no país. O secretário nacional do consumidor, Ricardo Morishita, afirma que a portaria traz segurança jurídica a todos.
2: É importante porque torna claro aquilo que é ilegal, como a gente pode combatê-la e também a publicidade abusiva e a prática abusiva. É uma forma tanto da gente comunicar melhor, mas ao mesmo tempo trazer mais segurança jurídica.
1: Entre as principais regras da portaria publicada no último dia 10, está a divulgação de advertências ao apostador sobre os riscos de apostas online. As penalidades para as bets que descumprirem as regras incluem multa de até 20% do faturamento da operadora, suspensão das atividades por 180 dias e, em casos de reincidência, a cassação definitiva da licença para operar no Brasil. Reportagem Nazi Brum.
3: Restauração ecológica e produtiva da Bacia do Rio Doce, em Minas Gerais.
4: Estão abertas até 31 de agosto as inscrições para a seleção de projetos de recuperação ambiental na região, após os danos causados pelo rompimento da barragem do Fundão.
3: Os investimentos são do Banco Nacional de Desenvolvimento Econômico e Social, o BNDES, em parceria com o Ministério do Meio Ambiente e Mudança do Clima.
5: O edital Restaura Rio Doce está recebendo propostas até o fim de agosto. Conduzido pelo BNDES, o Banco Nacional de Desenvolvimento Econômico e Social, em parceria com o Ministério do Meio Ambiente e Mudança do Clima, o edital vai selecionar instituições para executar e coordenar projetos de restauração ecológica e produtiva em 12.500 hectares na região da Bacia do Rio Doce. O objetivo é reparar e compensar danos causados pelo rompimento da barragem de Fundão, ocorrido em 2015, em Mariana, Minas Gerais. Serão destinados ao edital 618 milhões e 750 mil reais do Fundo Rio Doce. O gerente institucional do Fundo Rio Doce no BNDES, Guilherme Tinoco, detalha as ações que deverão ser desenvolvidas pelas instituições CELAU.
6: Ele prevê a implementação de ações integradas de restauração ecológica e produtiva, associadas à recuperação de áreas degradadas, à conservação do solo e da água e ao fortalecimento da cadeia produtiva da restauração na bacia do Rio Doce. A restauração ecológica deverá ser realizada através da recomposição da vegetação nativa. Já a restauração produtiva deve se dar por meio de sistemas sustentáveis que conciliem geração de renda e conservação ambiental.
5: As propostas para o edital Restaura Rio Doce devem ser apresentadas até o dia 31 de agosto. Mais informações estão disponíveis no site bndes.gov.br/restaura-rio-doce. Reportagem André de Barros Lima.
4: Jovens de 16 a 29 anos têm até o dia 20 de julho para se inscrever na plataforma Juventude Solidária.
3: A iniciativa oferece vagas de voluntariado em projetos sociais de diversas áreas e, em alguns casos, prevê apoio financeiro aos participantes.
7: Jovens com idades entre 16 e 29 anos interessados em atuar como voluntários em projetos sociais, fiquem atentos. As inscrições para a plataforma Juventude Solidária estão abertas até o dia 20 de julho. A iniciativa incentiva o trabalho voluntário em projetos que beneficiam comunidades de todo o país, especialmente em regiões mais vulneráveis. As vagas são em áreas como educação, cultura, esporte, saúde, assistência social, segurança alimentar e meio ambiente. Dependendo da vaga e do perfil do participante, pode haver apoio financeiro conforme as regras do edital. Quem fala sobre a ação é a secretária nacional de Juventude, Vitória Genuíno.
8: A gente selecionou 1.000 projetos por todo o país e você pode ter a oportunidade de se engajar numa ação social que está acontecendo no território. E os temas são diversos: saúde, comunicação, tecnologia, cultura, direito à cidade. A oportunidade de você se engajar numa ação e, se tiver uma ideia jovem, pode receber uma ajuda de custo de R$ 300 durante 6 meses, que é o período do edital. E também todo mundo

0: mundo recebe um certificado de participação que vai te ajudar aí no seu currículo, na sua vida profissional.
1: Para participar, basta acessar o portal Brasil Participativo, entrar na página da plataforma Juventude Solidária e preencher o formulário de inscrição. Jovens de 16 e 17 anos precisam de autorização do responsável legal. Reportagem Luciana Vasconcelos.
2: Atenção, estudantes que participaram do processo seletivo do programa Universidade para Todos.

0: chamada parte de quem? Alguém chega e fala assim, essa pessoa não pode me responder por si, a partir de agora sou eu. Como é que essa pessoa é escolhida? Como é que funciona esse processo?
1: No dia a dia podem acontecer várias situações, né, Daniela? Então, assim, dando um exemplo, fica mais fácil, né? Então, por exemplo, a pessoa sofre um acidente de trânsito e vai internada e fica em coma, e naquele momento ela não pode manifestar a vontade. Ela não tem como conversar com ela, ela está em coma induzido, e aí alguém tem que responder por ela, né? Em determinadas situações e por vários motivos, né? Então, vamos dar um exemplo mais simples possível. Como administrar seus bens.
2: Houve uma parada
0: travou,
2: aí, hein?
0: Travou a comunicação dele. A gente até pergunta, né, Tom, para os nossos ouvintes, porque sempre tem alguém que já passou por isso ou conhece alguém. Se tiver alguma dúvida sobre esse assunto, aproveita a oportunidade para mandar agora para o nosso WhatsApp, porque aí a gente tira a sua dúvida com o Tabelião, com o Arquimedes Bucar, com quem a gente está conversando sobre esse assunto. Acho que voltou a conexão com ele. Está ouvindo
2: voltou.
0: A gente, Arquimedes? Pronto, sim. Pois pode continuar.
1: Peço perdão pela
0: imagina,
1: falha.
0: Imagina.
2: Que é isso?
1: Então, assim, eu estava falando do exemplo do acidente de trânsito, em que a pessoa fica incapacitada, impossibilitada de se manifestar, né? Então, assim, tem várias coisas que precisam ser resolvidas no dia a dia, né? Por exemplo, a questão de decisão médica, né? Até onde pode intervir ou não. Tem pessoas que preferem, numa situação irreversível, não ficar insistindo num tratamento médico que não vai ter solução, né? Que vai apenas postergar o sofrimento da pessoa. E tem outras pessoas que não, que preferem persistir na tentativa, né? Então, assim, a pessoa, quando está no estado de coma, ela não tem como você dialogar com ela e saber qual a vontade dela. Então, o que é que você pode fazer no dia a dia, né? Traduzindo aí para a população, para ficar mais fácil. Você pode nomear uma pessoa da sua família ou um amigo próximo para tomar as decisões médicas e informar para ela, olha, eu quero isso, olha, eu não quero aquilo. E aí, na eventualidade de acontecer, já se sabe o que fazer e já há uma escritura pública informando qual a vontade da pessoa, que deve ser respeitada, obviamente, né?
2: Eu sei. Com relação aos menores, como é que fica o caso?
1: Então, isso também pode ser tratado, tá? Existe a possibilidade de você, enquanto tem um menor, tem um filho, nomear uma pessoa como curadora dessas crianças, tá? Então, sei lá, vou um exemplo hipotético aqui. Eu tenho um filho e digamos que não tenha mãe, né? Já tenha falecido. E não tenha mais parente, assim, tenha primo, tenha tio, tenha avô, eu posso escolher para essas crianças aquela pessoa que eu considero mais adequada e nomeá-la como curadora dessas crianças na eventualidade de ocorrer o mesmo comigo, por exemplo, ocorrer uma incapacitação. E aí eu posso tanto nomear a pessoa na escritura, quanto posso dizer a forma como aquilo vai se dar, né? E aí abre-se um leque enorme, né? Porque cada pessoa quer que seja tratado, que seja cuidado de uma determinada forma, né? Basicamente é você externar as suas vontades antes de acontecer algo com você que o torne incapaz de se manifestar. A ideia é essa, tá?
2: Em relação, por exemplo, ao caso de tutela, como é que funciona?
1: Você escolhe uma pessoa mais próxima para cuidar para nomear, para cuidar das crianças, e isso vai ser confirmado depois numa decisão judicial, né? Porque a escritura de nomeação de curador, ela funciona naquele momento em que a pessoa se torna incapaz.
2: Certo.
1: Mas pode acontecer de ela retomar a capacidade dela.
2: Entendi.
1: Aí aquela

0: nomeação se torna sem efeito, né? Porque não há mais necessidade disso. E
1: Sim.
0: na hipótese de a pessoa vir a falecer, isso vai ter que ser objeto de um processo judicial e, na grande maioria, na maioria esmagadora das vezes, Tom, o juiz vai precisar nomear alguém curador e ele repete a escolha da pessoa falecida, né? Até porque
1: Sei.
0: ela, mais do que ninguém, sabia, né, quem cuidava e quem não cuidava das crianças naquela situação.
1: Quando os pais morrem, a pessoa fica sem a proteção familiar. Como é que é feito então?
0: Em sendo menor, precisa no caso já tem que partir direto para uma decisão, né? A pessoa morreu de uma vez rapidamente, não houve nem necessidade de decidir algo específico ali do dia a dia. Tem que ser nomeado algum parente próximo ou algum guardião que, dependendo do contexto familiar, vai ser escolhido caso a caso, né? Assim, a lei não tem como ela prever todas as situações, né, Tom?
1: Sei.
0: Então, caso a caso, o juiz vai ter que avaliar aquilo ali e vai ter que escolher uma pessoa para ser nomeada curadora daquelas crianças até ela atingir a maioridade.
1: Eu sei. Guimarães, com relação, por exemplo, à diferença no caso de uma pessoa absolutamente incapaz para uma pessoa relativamente incapaz, aí como é que funciona a situação?
0: Vamos lá. No aspecto cartorial, né, até onde a gente pode ajudar essa pessoa, essa pessoa nomeia alguém e essa questão depois vai ter que ser levada ao Poder Judiciário para o Poder Judiciário nomear alguém que vai responder por ela, enquanto durar a incapacidade, tá?
1: Sei.
0: No caso, e isso que eu estou falando, Tom, é nos casos gerais, tá?
1: Claro.
0: Então, assim, vou dar um exemplo que está acontecendo muito em nossa sociedade ultimamente, porque o Brasil é um país que está envelhecendo muito, né? Já teve aquela pirâmide, aquela famosa pirâmide do IBGE, né?
1: Isso.
0: Da idade. Nós já tivemos muito mais jovens do que idosos, mas agora essa coisa está se invertendo, né? Nós estamos ficando com muitos idosos e está diminuindo a natalidade, né? Então tá
1: Verdade.
0: nascendo menos gente.
1: É.
0: Então, assim, o que é que vai acontecer muito, infelizmente, né? Que é um dado da vida real. Essas doenças que eles chamam demenciais, né? A parte
1: Isso.
0: médica chama demenciais. Então, assim, a pessoa
1: Travou de novo.
2: A gente vai tentar reconectar, né? Sabe o que me lembrou, Tom? Eu tava até conversando com a Sara enquanto ele tava falando sobre aquela série. Como é que é o nome da série, Sara? O Testamento da Anita Harley, né? Das casas pernambucanas. Tá ouvindo, Arquimedes? Eu tava conversando aqui com a Sara, que é a nossa produtora, sobre, enquanto estava falando, sobre aquela situação. Não sei se você já assistiu a série O Testamento, que conta a história de Anita Harley, né? Das casas pernambucanas, que é uma
0: Assisti
2: série.
0: não, mas eu ouvi falar já dessa
2: Pois
0: situação. É
2: é.
0: Bem famosa, né?
2: Bem
0: Situação bem.
2: famosa e que está acontecendo, né? Ela está em coma e tem um monte de gente por trás, uma pessoa lá
0: Isso.
2: responsável, né, por tomar as decisões, mas ela está em coma. Ela está em coma
0: Pois é.
2: e é uma situação que está acontecendo agora. Então, assim,
0: Pois
2: imagina
0: é.
2: pessoas ao redor brigando pelo dinheiro e pelas coisas de alguém que está ali desacordada, né?
0: No caso dela, é porque quem assume a curadoria assume a administração dos bens e sim, se está falando de muito dinheiro, né? Então, houve a briga familiar, né? Até onde eu sei a história da briga familiar. Daí a ideia, Daniela, de planejamento, né? Então, assim, as pessoas no dia a dia, a gente tem, eu sempre digo isso, tá? Quando se trata do assunto. A gente tem uma cultura aqui na América Latina muito de religiosidade, não, e de tratar isso como um tabu, né? Como algo que deve ser evitado, um assunto que não é bom de se falar. E aí deixa isso para frente e muitas vezes os problemas acontecem, né? Então, assim, vou te dar outro exemplo, Daniela, muito comum no dia a dia, tá? A pessoa está envelhecendo, ela vai ficar incapaz. e ela vai precisar de tratamento médico necessariamente, porque ela tem um Alzheimer, uma coisa assim.

0: E ela tem vários filhos, né? E assim, cada um pensa de um jeito, né? Um vai achar que deve se insistir num tratamento quando ela tiver mais na frente, né? É, até o último limite do limite do limite, e outro vai achar que não, que deve, né, deixar falecer, que deve evitar o sofrimento e tal. Então, assim, ninguém melhor do que a própria pessoa para dizer isso, né?
1: É
0: É,
1: verdade.
0: daí porque foi criado esse instituto relativamente recente, ano passado, que é a escritura pública de autocuratela. A pessoa procura um tabelião e diz: olha, eu quero que não. Exemplo, eu quero que não faça nada. Eu quero que. Eu não quero sofrer, quero adotar um procedimento paliativo e vou nomear. Tenho cinco filhos, vou nomear um deles para lidar com a equipe médica e para tomar as decisões em caso de dúvida. Pronto. E aquilo ali vai ter que ser respeitado, né? E isso assim. E é de uma grande valia, porque evita conflitos familiares enormes,
1: Eu estava
0: né?
1: conversando com uma. Eu vi um vídeo que me chamou a atenção e aí trouxe o assunto para uma colunista nossa, que é economista, para a gente falar sobre a pasta da morte. Que muita gente não gosta de falar sobre o assunto, que é você deixar naquela pasta documentos, o que é que precisa ser pago, se você tem empréstimo, para onde é que as coisas vão. Se, por exemplo, a única certeza que a gente tem na vida é que a gente vai morrer, né? Todo mundo vai morrer. Então a gente precisa falar sobre o assunto. E aí eu tava vendo uma pessoa dizer: mas você vai falar sobre isso? Que conversa mórbida. Eu disse: mas não é mórbido, a gente vai morrer. Só que a gente precisa, pelo menos quando alguém morre, o tamanho do problema que fica. Para quem fica, né? Sem saber a vida financeira daquela pessoa, sem saber o que que acontece. Eu moro sozinha. Será que a minha mãe sabe o que que acontece se amanhã eu não estiver mais aqui? O que que precisa ser pago? O que que precisa ser cancelado? As coisas que acontecem na minha vida. Então a gente precisa ter o costume de realmente deixar avisado e ter a questão de testamento também, né? Porque muita gente não quer nem falar sobre isso, né?
0: É verdade. Mas é algo que a gente tem que tentar modificar um pouco a cultura, porque é até uma forma de não dar trabalho aos outros, né?
1: Exato. E o que se dá trabalho, eu estava conversando com uma colega que disse que depois que perdeu alguém da família, não fazia ideia que essa pessoa tinha empréstimo, que essa pessoa devia a agiota, que essa pessoa tinha coisa no banco penhorada e que essa pessoa tinha investimentos também. Assim, era um trabalho que se teve para se resolver, para pagar advogado, que podia ser muito mais resolvido se tivesse tudo ali explicado, dito,
0: Isso,
1: no lugar, né?
0: isso. Inclusive, assim, é bom esclarecer, Daniela de Lavô, para as pessoas que a gente em cartório faz isso. E eu recomendo fazer em cartório porque é mais seguro, porque o cartório ele arquiva aquela documentação com a manifestação de vontade da pessoa de maneira indefinida, para sempre, tá? E fica mais fácil, porque aí depois qualquer pessoa pode saber se houver uma discussão, tem como provar o que que se falou, o que que está escrito e tal. Mas, seguindo essa ideia que você falou aí da pasta da morte, né? Vamos tentar nomear de outra forma para ficar menos
1: Para o nome não
0: enganador,
1: assustar
0: né?
1: tanto, né?
0: Falando,
1: Essa foi boa.
0: o testamento. E essas diretivas antecipadas de vontade e até a autocuratela, que são os nomes jurídicos que a gente dá para esses instrumentos, ele pode ser feito também, a legislação permite, Daniela, de forma particular. Ou seja, eu posso escrever, melhor que se faça manuscrito, dizer quais são as minhas vontades, na hipótese de acontecer isso ou aquilo, e guardar e entregar para uma pessoa de confiança. Tá? Qual é. A lei dá esse respaldo, tá? Então, assim, a você que está aí em casa, às vezes você evita uma confusão com um escrito desse simples, tá?
1: Sim, a gente pode falar, Kimetz.
0: Mas a diferença de se fazer de forma particular, manuscrito, guardado em casa, para uma coisa feita em.
1: Acho que perdemos a conexão, mas tem uma pergunta muito interessante para ele. Esperar que a conexão volte.

0: Porque, inclusive, tem um ouvinte aqui, várias pessoas mandando mensagens, e inclusive sobre as pessoas que estão aí numa situação de com diagnóstico de demência. Então, a gente vai tentar reconectar para saber essa. Eu acho que voltou, né? Arquimedes, a gente voltou contigo e tem alguns ouvintes falando aqui com a gente sobre esse nosso assunto. E tem uma pessoa que pergunta o seguinte: com relação às pessoas com diagnóstico de demência, como é que fica quando a família já quer interditar? E a pessoa ainda quer gerir as coisas, né? A pessoa que está com esse diagnóstico de demência ainda quer continuar tomando as decisões.
1: É, situação delicada, né? Mais um motivo, Daniela, para a gente conversar. Né? A família conversando fica mais fácil para evitar um problema, tá? Mas vamos lá. É, no caso das demências, a gente sabe, isso já está constatado, né? Que há uma progressão da doença com o tempo. Então, muitas vezes o que acontece? Quando há o diagnóstico da demência por um médico, a pessoa ainda está na fase inicial, tá? Então, assim, o que é fase inicial? Na maioria dos dias a pessoa vai estar bem. E em um dia ou outro ela vai estar mal, tá? E essa coisa ao longo do tempo vai se invertendo até chegar o momento em que ela vai ficar completamente incapaz, certo? Então, assim, qual a minha orientação? Quando alguém for diagnosticado disso, estando ela ainda bem, majoritariamente bem, é exatamente o momento ideal para ela procurar um cartório e deixar muito bem documentado toda a vontade dela, tá? Porque aí isso vai ter que ser respeitado mais na frente,
0: Certo.
1: tá? E assim, é interessante fazer em caso de famílias numerosas, porque cada um tem uma opinião, né? Assim, para evitar o conflito. E é interessante fazer no caso de ter poucas pessoas na família ou até ninguém, né? A gente sabe hoje que as famílias estão cada vez menores e acontece as pessoas da família irem morrendo e ficar só um da família.
0: É.
1: E aí quem vai cuidar disso, né? Assim, é alguém que a própria pessoa escolher, né? Se a pessoa escolhe é porque ela confia naquela pessoa, né?
0: Inclusive, tem aqui uma pergunta que fala assim: em caso de socioafetividade, a pessoa passa a ser automaticamente meu curador?
1: Não, não. A socioafetividade, esse é um instituto jurídico bem interessante e mais recente, tá, Daniela? Então, assim, só para situar e para contextualizar melhor quem está ouvindo a gente, já houve um tempo no Brasil em que a legislação dizia que só é parente quem tem consanguinidade, tá? Então, a pessoa só era parente, só podia ser herdeiro, ou só podia vir administrar algo de alguém se ela fosse filho biológico ou filha biológica,
0: Certo.
1: tá? Como a sociedade evoluiu e a formação das famílias também foi mudando, hoje o direito admite o parentesco por socioafetividade, né? Então, assim, o que é socioafetividade? Eu vou dar o um exemplo típico, mais conhecido de todos, né? A pessoa se casa com uma outra que já é divorciada e tem um filho, tá? Esse filho, tendo ou não tendo outro pai biológico, ele cria um vínculo de carinho tão grande com o novo cônjuge da mãe que ele prefere ou mantém no mesmo patamar de um pai, tá? E esse pai socioafetivo, ele passou a ter respaldo jurídico de muito, muito recente isso, de poucos anos para cá. Mas isso é uma situação de fato da vida real, tá? Isso não está documentado. O que tem no registro de nascimento da criança é a mãe biológica e o pai biológico. Ou às vezes nem o pai biológico, né? Como a gente sabe que acontece. Essa situação, a quem fez a pergunta aí, é melhor que a pessoa procure formalizar isso o quanto antes, tá? Por quê? Porque numa situação de urgência, adoeceu, tem que cuidar dos bens, teve um acidente, a pessoa chega para a equipe médica ou chega para o banco e vai dizer assim: olha, ele é meu pai socioafetivo. Tá, mas.

0: O banco não sabe disso, o hospital não sabe disso. Qual documento você vai me demonstrar a existência dessa relação? Ah, não, eu não tenho nada. Tá vendo como a situação complica quando não é formalizada, né? Então é melhor que a pessoa procure formalizar isso o quanto antes. Procure um advogado de confiança ou procure um cartório e busque se informar com mais detalhes e ver como ela leva para o documento essa situação concreta da vida real, da socioafetividade dela, que tem muito no Brasil hoje.
1: Tem
0: Assim,
1: demais.
2: É verdade.
0: muito, muito, muito.
1: Ó, a gente encerra então com um comentário aqui de um ouvinte, que eu acho que fica até como sugestão também, porque é uma ideia, né? A gente falando sobre a pasta da morte, aí você diz assim, vamos pensar em outro nome, e ele respondeu aqui dizendo assim, lá na minha empresa, nós temos a pasta da viúva, que fica toda a documentação necessária para que a família continue a vida, né?
2: Mas ele
1: Porque
2: está querendo
1: é uma
2: pasta,
1: facilidade.
2: outra pasta do viúvo também, pai.
1: Olha,
2: Porque se eu morrer de um lado, né,
1: Arquimedes.
2: Arquimedes.
0: Até porque, Tom, as estatísticas dizem que nós homens morremos antes delas, né? Nós vivemos menos tempo que elas.
2: Verdade.
1: Vai saber qual é a empresa também, né? Se só tem funcionários homens, enfim. Mas fica a sugestão aí para as pessoas.
2: Valeu.
1: Arquimedes
2: Valeu,
1: Bucar,
2: Arquimedes.
1: Tabelião,
2: Um
1: muito
2: abraço.
1: obrigada, viu?
0: Muito obrigado. Um
1: Um
2: abraço.
1: abraço.
3: Amigo Pet.
1: Nesse mês de julho, por conta das férias escolares, muitas famílias acabam viajando. E nesse momento existem algumas opções para os pets. Uma delas é levar o bichinho na viagem. E outra é deixar o pet no hotel ou sob os cuidados de algum conhecido. Então, em todos os casos, a gente precisa seguir alguns passos para preparar bem o animal. Sobre esse assunto, nós vamos conversar agora com a médica veterinária Emanuele Severiano e ela vai contar para a gente quais são os cuidados que a gente deve ter com o pet antes de uma viagem. E isso muda se a gente fala de cachorro, se a gente fala de gato, né, Manu? Bom
4: isso,
1: dia.
2: Bom dia,
4: Dani.
2: Manu. Um abraço.
4: Bom dia, Tom.
2: Seja bem-vinda.
4: Obrigada, é um prazer estar aqui novamente. É, muda sim, viu? Muda se é cão, se é gato, se
1: Porque
4: é
1: o cachorrinho é mais fácil levar, né?
4: Não obrigatoriamente. Tem alguns cães que eles não têm aquela fase de adaptação adequada na fase de infância, né? Filhote. E ficam extremamente medrosos. Então, assim, uma viagem para eles acaba sendo uma coisa totalmente desconfortável.
1: E desgastante, né?
4: Muito. Então, assim, vomitam muito, babam muito, tremem. Então, assim, é realmente terrível para eles. Então, assim, existem algumas coisas que a gente não pode fazer e tentar entender o que o animal tá querendo dizer.
1: Agora, isso aí é desde a infância, quando você já acostuma o cachorrinho, por exemplo, a essa situação? Ou se for um gato, é fora de cogitação tirar do ambiente, levar? Muita gente fica pensando, eu posso deixar na casa de alguém? Essa pessoa tem gato ou não tem gato? Ou é melhor alguém que vá de confiança? Como é que você pode orientar as pessoas para quem tem cachorro e para quem tem gato fazer durante uma viagem?
4: Quem tem cão e gato, se a gente consegue fazer essa manipulação, né? Desde muito jovem, desde filhotinho, a gente consegue trabalhar com ele, de sensibilizar de barulho, de estresse, de movimento, de cheiros. Então, assim, não é algo desagradável, inclusive para gatos, por incrível que pareça, né? Gato é um serzinho muito peculiar. Mas se a gente vê que a gente adota um gato já adulto, que ele já não gosta, né? Chega uma visita em casa, você já vê que ele já é meio arredio, se esconde. Então, para ele é totalmente inviável uma viagem, né? Então, aí a gente pensa, assim, em alguém ir em casa para trocar caixa de areia, alimentar, né?
1: Água,
4: Fazer aquela
1: né?
4: água. Então, a gente não entra com viagens para essa situação. Ah, mas a gente vai mudar de estado. Aí a gente já muda o protocolo. Então, esse animal já vai ter que ser adaptado a entrar na caixinha de transporte, já vai ter que entrar com alguma medicação que dê uma diminuída no nível de ansiedade. Mas em situações muito pontuais, como é a questão de férias, a gente realmente programa para ficar alguém em casa.
1: Eu estava pensando agora, quando você falou de mudar de estado, de uma situação que aconteceu, que a gente até divulgou aqui, que um gatinho estava vindo de Salvador. E ele era do pai de uma menina. E aí ela tinha já o gatinho dela e o pai dela tinha um gatinho dele. Ele morreu. E o que ele pediu antes de morrer foi que ela cuidasse do gato e ficasse com o gato. E ela ficou com o gatinho. Só que por trabalho ela foi transferida para Fortaleza e aí pagou uma transportadora para trazer o gato de volta para cá, para trazer o gato para Fortaleza, né? E aí essa transportadora parou o carro em frente àquele hospital ali na Guanambi.

0: e o gato fugiu.
1: Ai, que sufoco.
0: E que sufoco. E essa menina tentou procurar e procura até hoje, inclusive. E eu cheguei aí ali pro entorno daquele hospital, ver se eu via o gatinho, porque me deu uma dor no coração imaginar aquele bichinho solto e perdido, né?
1: É o último elo com o pai, né?
0: Foi, e também ainda tem isso. É. Então, o cuidado que se deve ter também na hora de contratar um serviço como esse, porque o gato é um bicho muito, muito arisco, né? Muito, assim, assustado. É muito diferente de cachorro. Isso. Eu, acostumada a ter cachorro, descia com a minha cachorra normal, e fui inventar de descer com a minha gata no elevador, achando que era tipo um cachorro. Quando essa gata entrou no elevador, que a voz do elevador falou pra liberar a porta, essa gata subiu no meu pescoço, desesperada. E aí eu fiquei pensando, não tem coleira, não tem nada, a gata tá aqui, me machuca e foge. Então tem que ter cuidado, né?
1: Tem sim. Agora, interessante você falar em relação a passeios com gatos. Eu tenho um sobrinho que ele tem 2 gatos. E chegou a hora do passeio, se não levar pra passear, o apartamento vai abaixo.
0: Agora, o que é? É o costume que você faz desde pequeno, é?
1: Desde pequeno. Ele põe a coleirinha, como se fosse um cachorro, desce, passeia por ali, cheira graminha, sobe e vai pro apartamento no Lambu. Agora, não desça não, no horário marcado.
0: Aí, eu já vi cachorro fazer isso, mas gato...
1: É mais comum com cachorro, né? Porque cachorro, querendo não, acaba sendo mais sociável. É. Gato tem suas limitações. Eu sou sociável até a página 2. Antes disso, eu sou extremamente... arredio. Mas assim, é costume, é adaptação, tudo é adaptação. E essa adaptação, quanto mais cedo ela ocorre, mais rápido aquele animal, ele responde de uma forma positiva.
0: Então, você vai ter que avaliar realmente esse animal que você tem na sua casa e na hora de tomar uma decisão de uma viagem, a opção melhor para um gato ou para um cachorro seria alguém ir para casa.
1: Em situações de animal extremamente estressado e ansioso, em casa.
0: Não tirar do ambiente.
1: Não tirar do ambiente. Mas é uma viagem mais longa e que o animal não acompanha, porque existem determinados passeios que não vão aceitar os pets, que ainda tem esse pequeno detalhe. Aí o que é que a gente recomenda? Deixa no hotelzinho. E aí entra as recomendações de vocês pesquisarem o hotel. Ver se o hotel, quais são as referências que aquele hotel tem. Se tem ambientes separados para animais de grande e pequeno porte, para evitar acidentes. Se tem algum médico veterinário que fica de plantão nesse hospital, nesse hotelzinho. Ou se tem algum hospital base.
0: Isso é importante, né?
1: Sim, acontece um acidente, passa mal, um nível de intoxicação. Então, pelo menos um hospital base ali para... Opa, aconteceu alguma coisa, eu já sei para onde ir. E ter sempre esse contato íntimo com o tutor. Então, assim, todo dia tem que mandar um relatório, dizer o que é que tá acontecendo, foi que se comeu, se deixou de comer, né? E isso se o animalzinho for ficar na cidade onde ele mora, né? Se for viajar, aí as coisas já mudam. A gente já recomenda o quê? Faz uma farmacinha. Porque vai que acontece de ter um vômito. Opa, já tem um remédio do vômito. Aí fez um cocôzinho diferente, já entrou com probiótico. Então, a gente tem uma maletinha... Para o caso de uma viagem, eu já ter alguma coisa ali de emergência, que dê tempo até chegar um hospital veterinário.
0: Tem até o Reginilton que pergunta aqui para você sobre viagens, quais são os cuidados personalizados que vão garantir a saúde e o bem-estar de um animal antes de uma viagem? O que se precisa fazer?
1: Primeiro de tudo, vacinas em dias, remédio de verme em dias e controle de parasitas, pulga e carrapato. Né? Então, assim, ter tudo isso, plaquinha de identificação para, no caso de fuga, ter ali seu contato, para a pessoa te acionar, achei seu cachorro, achei seu gato, vamos se encontrar para fazer a devolução desse pet para você. Então, assim, são as coisas básicas e fundamentais. Proteger o cachorro ou o gato de tudo que possa vir acontecer com ele e as placas de identificação. Se o seu animal também tem restrição alimentar, tenha sempre ali aquela alimentação que já é própria para ele. Então, isso vale tanto para quem vai viajar, como para quem vai ficar em hotelzinho.
0: Agora, tem aqui outra pessoa perguntando sobre os animais... Cadê aqui a mensagem? Sobre os animais que eles precisam viajar e que moram mais um animal junto. Aí, num caso como esse, você tem gato ou tem cachorro?
1: Pronto, aí tem aquela dependência emocional, né? Então, assim, o que é que acontece? Se você tem um cão e um gato, como é o caso da Dani, a Dani tem 2 gatos e um cachorro, né? Então, assim, um depende muito do outro. Então, o que é que a gente recomenda? Deixa todo mundo junto. Porque num nível de ansiedade, de estresse muito grande, no caso dos gatos, podem começar a se mutilar. No caso de um cachorro, o cachorro pode parar de comer. Então, assim, já prezando o bem-estar, deixa todo mundo em casa. E, tocando no seu exemplo, né, Dani? Pacientes idosos, né? A gente
0: não vai... Que é outro cuidado,
1: Que é outro cuidado. Então, é um animal que já não escuta bem, que já não...

0: ouve bem, que já não caminha, já não tem
1: Tem que ter
0: aquele
1: uma com a alimentação
0: apetite,
1: também, né?
0: exatamente, não tem aquele apetite tão voraz como é o caso de um filhote. Então, assim, mais uma situação em que não é recomendável fazer muita manipulação nesse animal. Então, se ele puder ficar em casa, no confortinho de casa, melhor ainda.
1: No caso como o Tom, Tom adotou agora uma gatinha. E aí, vamos supor que ele e a família resolvam viajar. Só que a gatinha, ela vivia na rua e agora tem a casa dele como abrigo. Mas ela ainda tem a necessidade de sair. Tanto que, às vezes, ele tem que abrir a porta, né?
2: É todo dia à noite, ela tem, assim, por volta de 10 horas, 9 horas da noite, ela fica na porta pedindo para sair. E a gente abre, ela sai. Aí, quando é por volta de 3 horas da manhã, 4 horas, ela volta e fica ali em pé, aguardando que a porta seja aberta.
0: É uns horáriozinho assim, bem...
2: Tem uns horários bem de farra, né?
1: De farra.
2: Mas ela, segundo consta, como é a Daniela de Lavão? Ela foi, já foi o quê?
1: Ela foi castrada.
2: Já tem a orelhinha cortada também, não sei o que quer dizer isso.
0: É, porque animais que vivem em situação de rua, quando a gente... Normalmente, ou é pessoal de prefeitura, né? Ou então as ONGs fazem essa castração, corta a pontinha da orelha esquerda para poder marcar. A gente sabe que aquele animal foi castrado.
1: É, aí no caso dele, vamos supor que a família viaje, aí não tem como levar a gatinha, nem aí deve ficar em casa trancada e alguém lá, ou...
0: Bom, no caso do Tom, é uma gatinha que a gente não tem muito, não sabe muitos antecedentes.
1: Não sabe o histórico, né?
0: E ainda tá nessa fase de adaptação. Então, ela ainda não entende que ela pode ficar naquela casa 24 horas por 24 horas. Então, ela acha que na cabeça dela que ela ainda tem a necessidade de ficar literalmente vadiando, né? Vai aquele horário, passeia por ali e volta. O que é o ruim? É que pode acontecer uma briga, ela se machucar, né? Pegar uma doença na rua... É, então, assim, realmente esperar um pouquinho essa fase de adaptação acontecer, ela entender que ela não precisa mais sair, isso vai demandar tempo, né? E depois que ela estiver ok em casa, aí sim a gente começa a fazer essa adaptação de alguém em casa cuidar dela em situação de viagem.
2: Na questão até da alimentação, que ela só quer comer aquele sachê e não aquele outro...
0: Pronto, a raçãozinha seca. Isso, às vezes o que é que acontece?
1: Ela só quer comer sachê.
2: Só quer comer.
1: A gata adotada agora já tá na exigência, mas menina.
2: Foi.
1: Se fui pobre, não me lembro.
0: Foi do lixo ao luxo em segundos. É porque o que que acontece? É, dependendo da marca do sachê que tá sendo ofertado, é muito saboroso. Então, assim, é o que eu costumo brincar no consultório. Entre um pedaço de pizza e um prato de salada.
1: Entre a sua ricota que você tá comendo e não gosta. E um hambúrguer?
0: A pizza é muito mais gostosa. É. O hambúrguer é muito mais gostoso. É nutritivo? Não, mas tá ali alimentando, né?
1: Que danada.
0: Então, assim, o sachê, ele é bom? Ele é excelente, porque faz com que o animal acabe bebendo água, aquele caldinho, né, e tal. Mas é interessante que ela seja... ela entenda que ela tem que comer a ração seca também. É, por várias coisas. Principalmente higiene bucal, né? Porque ela não vai ficar com aquele resto de comida na boca.
1: Sim.
0: E provavelmente ela nunca teve acesso a esse tipo de comida.
1: Pois é, bichinho.
0: Então ela não sabe comer. Então ela não entende que aquilo ali ela tem que mastigar, tem que fazer aquele crack-crack da ração e acabar se alimentando com ração seca.
1: Olha, Emanuele Severiano, médica veterinária, com dicas importantíssimas. Muito obrigada,
0: nada,
1: viu?
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2: 5 horas e 2 minutos. Bom dia, ouvintes madrugadores.

0: Estamos começando o programa de hoje.
1: Estamos começando e num dia super especial, né, Tom?
0: Isso.
1: Dia que a Verdinha faz 70 anos.
0: 70 anos de existência.
1: Desde 70 anos de história.
0: Desde 70 anos, 44 eu convivi aqui, hein? De 70, 44.
1: Bom dia. Eita, pra todos os chão, profissionais, né, da Verdinha, para todos os ouvintes, para quem faz e para quem deu esse nome para a rádio, né? Porque foram os ouvintes que carinhosamente chamaram a Rádio Verdes Mares de Verdinha. E essa rádio que há 70 anos é líder em audiência, e é esse caso de sucesso.
0: Líder em audiência, 70 anos de existência. Verdes Mares, interessante, ela cresceu pelo ideal deste grande empresário, chanceler Edson Queiroz, que comprou uma rádio pequena, que era Verdinha, nem chamada de Verdinha era, ela pertencia ao Paulo Cabral de Araújo, e o Edson Queiroz comprou do Paulo Cabral. Mas a visão dele, era essa visão grandiosa de futurista mesmo, como sempre foi empresário, era lá na frente, eles vão pegar esta rádio e transformá-la numa das mais importantes do Brasil, e conseguiu não apenas fazer a Rádio Verdes Mares o que é, mas um conglomerado, porque aí chegaram as outras, né? Depois chegou a televisão Verdes Mares, aí vem Diário do Nordeste, enfim, esse grupo de comunicação que ele colocou na cabeça originalmente quando comprou a Verdinha, quando comprou a Rádio Verdes Mares, é uma rádio AM. Lembro demais dos primeiros tempos da Rádio Verdes Mares. Hein? Rádio Verdes Mares mesmo. Rádio Verdes Mares. E ela pertenceu primeiramente aos associados, Diários Associados. Depois, os associados, num acordo com Paulo Cabral. E Paulo Cabral recebeu de indenização a emissora. E aí, o chanceler Edson Queiroz comprou. E a partir daí, com a visão extraordinária que ele tinha, montou todo esse conglomerado de comunicação que aqui está. Mas é Verdinha, carro-chefe. Primeira emissora que ele adquiriu. E foi crescendo, como disse a Dandera de Lavor, na interação com os nossos ouvintes, e a partir desta interação nós tivemos o quê? O batismo de Verdinha, pelo próprio público, que tinha essa simpatia, essa inclinação muito grande por uma emissora que realizava um trabalho belíssimo desde a sua origem, quando veio para cá até hoje. São 70 anos, meu amigo, é muita história para contar. Por aqui passaram os maiores nomes do rádio cearense em todos os tempos. Posso citar, por exemplo, Cid Carvalho, que morreu agora, aliás, a missa de sétimo dia, eu vou até ver, já me mandaram, é na quinta, eu acho que é hoje, tenho a impressão que é hoje, vou até olhar, foi um dos grandes apresentadores do Rádio Notícias Verdes Mares, Cid Carvalho, Mardônio Sampaio, também outro grande apresentador, na sede Lima Verde, Matos Dourados, eu poderia aqui passar o tempo todo falando sobre esses nomes que marcaram o rádio, mas não dá, né, porque é muita gente, Almino Menezes, gente demais, Paulino Rocha no campo esportivo, enfim, essas coisas que a gente viu durante tantos e tantos anos. Vamos, pois, comemorar esta data com muito afeto, com muito carinho, porque a Verdinha é assim. A Verdinha está no seu lar, procurando levar o melhor do entretenimento com extrema responsabilidade, compromisso com a verdade, compromisso com as liberdades de expressão, compromisso com a democracia, compromisso com a gente, compromisso com a sociedade, compromisso com o Ceará e com o país, e por isso que cresceu em credibilidade como aí está. Grande Rádio Verdes Mares, que foi a M810, tempo do Rádio AM, e depois FM 92.5, que é hoje esta rádio maravilhosa que nós estamos aqui levando até você. Então, muito obrigado, meus queridos ouvintes, por este carinho de tantos e tantos anos. São 7 décadas. São Secnec. Quando eu cheguei aqui, ainda era papel carbono, hein? Máquina de escrever que não era nem elétrica. Hoje estamos no computador, na era digital. E a Verdinha sempre foi acompanhando todas as mudanças. Por isso a sua liderança permanente, não é? Muito bem. Vamos então começando o nosso programa.
1: E olha,
0: programa
1: a gente tem a Verdinha aí, tem os nossos ouvintes também que fazem parte dessa história. Porque existem vozes que apenas informam e existem vozes que fazem parte da nossa vida. 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

0: 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Então, para você, ouvinte, que faz parte e é o personagem principal dessa história, feliz aniversário. São 5h09. Bora começar com notícia?
1: Vamos então começar o nosso passeio pelo Diário do Nordeste. Antes de cumprimentar nossa equipe de trabalho, Aline Mariano, bom dia. Meu querido amigo Willio Fortunato, Sara de Queiroz, Dantan, que está aqui comigo. A turma lá de cima, o Thiago Nobre, Diego Castro e... Quem é? É o Davi Magalhães que está aí? Meu, é... É o Davi, que venceu o Golias, o Davi com uma pedrada, uma baladeira, botando na cabeça do... Foi bem, a nossa equipe de trabalho. Cumprimentar o Nordeste brasileiro, Maranhão, São Luís, Teresina, Piauí, Ceará, Fortaleza, Rio Grande do Norte, Natal, Paraíba, João Pessoa, Pernambuco, Recife, Alagoas, Maceió, Sergipe, Aracaju, Salvador, Bahia, Nordeste brasileiro. Quem está no exterior, nas outras regiões brasileiras também, estamos começando, vamos passear pelo nosso jornal.
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1: Chefe de arbitragem no Ceará investigado por assédio e estupro após denúncias de 4 árbitras de futebol.
0: E ainda aqui no Diário do Nordeste, a gente continua com as notícias trazendo um estupro de uma criança, aquela de 10 meses, que aconteceu no apartamento de um dos suspeitos.
1: Ameaças contra a vereadora Adriana Jerônimo partiram de servidor fora do Brasil, aponta investigação.
0: Homem é preso após atear fogo na companheira em Juazeiro do Norte.
1: União Progressista decide apoiar Roberto Cláudio como vice de Ciro Gomes, diz capitão Wagner.
0: Alesse aprova LDO 2027 com alta na receita tributária e redução nos investimentos do Ceará.
1: Em visitas ao Ceará, pré-candidatos a presidente da direita escolhem crise da segurança como morte.
0: Dentista suspeito de importunação sexual em restaurante de Fortaleza é preso e liberado.
1: Em jogo tenso, a Argentina vence Inglaterra de virada e faz a final da Copa do Mundo com a Espanha.
0: Polícia Civil do Ceará investiga estupro contra criança de 8 anos em Aurora.
1: Aliados de Elmano da Alesse comemoram o anúncio de Cid e prevê acirramento por vaga de vice.
0: Como será a primeira eleição desde a década de 1980 com os Ferreira Gomes em chapas opostas?
1: Parlamento da França aprova direito à eutanásia para pacientes com doenças incuráveis.
0: Polícia Federal investiga suposto esquema de acesso indevido ao sistema de INSS no Ceará.
1: Jovem morre após ser atropelado por trator em fazenda.
0: Flávio Dino intima presidentes de 21 partidos para explicar destinação de emendas.
1: Mais 3 lotes da Transnordestina serão entregues em 2026.
0: Um cliente usa inteligência artificial para adicionar uma barata numa foto de um hambúrguer e solicitar o reembolso.
1: Voto livre. Polícia Federal deflagra nova operação contra a compra de votos nas eleições 2024.
0: Chefe de grupo criminoso é preso durante partida de futebol em Guatu, no Ceará.
1: Com prêmio de 73 milhões de reais, veja o resultado da milionária desta quarta-feira.
0: Messi chega à final liderando a artilharia da Copa do Mundo. Veja quem está na disputa.
1: Sem marcar a 4 jogos na Série B, Ceará regulariza atacante Renzo Lopes, que pode estrear na sexta.
0: Ceará tem conversas com o volante Alisson, do Coritiba.
1: Clube japonês quer empréstimo.

0: de Luan Freitas do Fortaleza.
1: João Inácio retorna ao Bafulê na Verdinha FM após tratamento de doença.
0: No Banco e Pix apresentam instabilidade nesta quarta-feira.
1: Receita libera pagamento de cashback do imposto de renda nesta quarta.
0: Pesquisa Quest, Lula tem 40% de intenções de voto no primeiro turno. Flávio tem 28%.
1: Ex-BBB Milena denuncia mensagens racistas nas redes sociais.
0: Missão Cearense busca na Europa investidores em armazenamento de energia.
1: Farol novo do Mucuripe está apagado há 3 meses e afeta pelo menos 2 mil pescadores.
0: Hospital Universitário do Ceará registra princípio de incêndio na noite desta terça.
1: MEC divulga resultado da primeira chamada do ProUni. Saiba como consultar.
0: Caso Clarissa Réu condenada a 31 anos e 3 meses de prisão por matar a enfermeira a facadas. Pronto, passeamos pelo Diário do Nordeste. Vamos agora aos jornais do Nordeste brasileiro, começando com ela, a Daniela de Lavor.
1: Vamos direto para o Imparcial. O Imparcial traz notícia de São Luís, lá no Maranhão. Então vamos saber quais são os destaques lá da região. Adolescente suspeito de incendiar igreja de São Benedito é apreendido em Icatu. Universidade Estadual do Maranhão abre inscrições para estágio não obrigatório com vagas em diversos campi. Tem ainda em nova virada, a Argentina vence a Inglaterra e está na final da Copa do Mundo. Manutenção programada altera horários de ferry boats na travessia São Luís com Jupe. Esses são os destaques do Imparcial, lá de São Luís, no Maranhão.
0: Jornal Meio Norte de Teresina. DHPP investiga se suspeito preso executou ou mandou matar a segurança em Teresina. Pastor de igreja evangélica no Piauí morre em grave acidente na Paraíba. Outras duas pessoas também morreram. Pré-candidato do PL, Tony Rodrigues, nega desistência e critica a aliança com progressistas chamados do meio norte de Teresina.
1: Agora nós chegamos no Portal à Tarde, de Salvador, na Bahia. Taxistas denunciam esquema de falsificação de documentos em Salvador. Estados Unidos impõe novo tarifaço de 25% contra o Brasil. Tem ainda o destaque do futebol. Não me arrependo, diz técnico da Inglaterra após a derrota na Copa. O destaque do Bahia, heróis nos pênaltis, goleiro garante título do Bahia contra o Santos. E o Vitória define destino de Zé Marcos após saída de clube nordestino. Esses são os destaques do Portal à Tarde de Salvador, na Bahia.
0: Tribuna do Norte da cidade de Natal. Ceará avança e falta de regras atrasa Rio Grande do Norte na corrida por data centers. A Argentina consegue uma nova virada épica e vai lutar pelo tetra. Natal inicia aplicação de vacina pneumovinte na rede pública de saúde, manchetes do Tribuna do Norte de Natal.
1: Diário de Pernambuco. TCU mantém suspensão das obras da Transnordestina em Pernambuco, mas libera licitações. Tem ainda, o SUS adquire tecnologia para produzir principal remédio contra o HIV. Campeça fará a parada no sistema Tapacurá, que vai afetar mais de 800 mil pessoas do Grande Recife. Esses são os destaques do Diário de Pernambuco.
0: Agora o Jornal da Paraíba. Pastor e fiéis da igreja, quem são os mortos em acidente de trânsito no Cariri? Restaurantes são autuados por alimentos fora de prazo de validade, isso em João Pessoa, na Paraíba. Federação Pessoal Rede discute futuro da candidatura de Olímpio na sexta-feira, chamadas do Jornal da Paraíba.
1: Agora nós vamos com notícias de Aracaju, Sergipe, lá do Infonet. MPF recomenda proteção a território de catadoras de mangaba na Barra. Tem ainda peixe-boi marinho que volta à categoria de risco máximo de extinção. Incêndio atinge bar e restaurante na Praia do Saco, em Estância. Homem é preso por golpe de R$80 mil em atletas da escolinha de futebol. Ministério Público recomenda medidas contra a poluição sonora de eventos em Aracaju. E Aracaju amplia monitoramento com instalação de mais de 10 totens inteligentes. Esses são

0: os destaques que traz notícia de Aracaju, Sergipe.
1: Agora o Gazeta da cidade de Alagoas, Copa do Mundo. A Argentina vira nos acréscimos, elimina a Inglaterra e vai à final. Instabilidade, Maceió entra em alerta para chuvas intensas nesta sexta-feira 17. Criança fica ferida após acidente envolvendo dois carros próximo à UPA. Pronto, Gazeta de Alagoas. Agora vamos ver a temperatura, como estava a temperatura pela madrugada e a previsão para hoje aqui em Fortaleza.
2: Previsão do tempo.
1: Na madrugada, 23 graus, estava friozinho, eu nem senti tanto. 23 graus, 1 hora da manhã, 24 graus, 2 horas da manhã, 24 graus, 4 horas da manhã. Já são 5 horas e 18, quanto é que está? 25? É mesmo, já que está 25, subiu um pontinho.
2: 25 graus.
1: Subiu um pontinho só, né? Então pronto, 25 graus, vai continuar com 25 até 8 horas, estou vendo aqui. Agora às 10 horas sobe para 27, 12 horas sobe para 29. Aí fica com 29 até 4 horas da tarde. Até 4 horas da tarde. 18 horas com a chegada da noite, cai para 28 graus. 8 horas da noite, cai para 27 graus. E 10 horas da noite, cai para 26 graus. A umidade relativa do ar, 95%. 95% a umidade relativa do ar. O nascer do sol, 5 horas 42 minutos. O pôr do sol, 17 horas 37 minutos. Portanto, para hoje, a temperatura aí que nós falamos, tá bom? São 5 horas e 19 minutos, 5 e 19, minha querida Daniela de Lavoura.
0: Pois então, bora pro intervalo, que hoje dia especial, hein? A gente volta depois do intervalo, hoje tem o Bom da Madrugada, direto dos nossos estúdios, com uma ouvinte que vocês já ouviram falar muito no nome dela, que ela participa sempre, nossa querida Rose Espíndola, ao vivo, aqui para conversar com a gente. São 5h20.

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2: Hoje é especial porque hoje a gente faz aniversário, são 70 anos de história. E o Bom da Madrugada de hoje recebe aqui nos nossos estúdios uma das ouvintes que a gente brinca dizendo que ela não dorme, que ela tá sempre acordada, acompanhando a Verdinha. Já participou muito das madrugadas da Verdinha. E hoje ela sempre participa ou comentando, né? É. Ou gravando as coisas que o Tom pede.
1: Ela sempre tá atenta.
3: Eu gravo tudo.
1: Grava tudo.
2: Haja memória.
3: Começou o programa, já estou gravando.
2: Sara, ela tem o celular dela, tem 1 tera. Não cabe nada do que ela vive travando, tu acredita? Tudo tá aí. Precisa de arquivo, Rose, tu tem esse arquivo?
3: Tenho tudo.
1: A Rose faz parte da vida da Verdinha, até porque ela participou durante muitos anos aqui na madrugada.
3: Show da madrugada.
1: O show da madrugada era com ela, Moreira, com Maurício, Brito, Moreira Brito, Silvio Augusto. Então, ela faz parte dessa história também.
3: Eu, Maurício, Ele...

0: Quantos anos daquele programa? Uns 2 anos?
1: Muito tempo, mas...
0: Foi, não foi? Foi mais de 2 anos,
1: foi muito,
0: né?
1: Mais.
0: Era. Então, estava aqui pela madrugada. Primeiro, era na começava 1 hora da manhã, 12 horas, né?
1: Era. Eu estava aqui meia-noite.
0: Meia-noite, né? Pois é. Mas como é que nasceu essa sua ligação com o rádio, hein?
1: Então, eu sempre gostei de rádio, né? Desde a época dos meus pais, que era escutando Rádio Verdes Mares, isso. Rádio Iracema, Ceará Rádio Clube, PR9.
0: PR9.
1: Então, o meu amor pelo rádio é de muito tempo.
2: Então, já vem dos teus pais?
1: É.
2: Você tem filhos também, netos? Tenho. Algum deles pegou esse teu gosto pelo rádio?
1: Não.
2: Então, é uma coisa contigo,
1: é,
2: né?
1: É comigo mesmo, é.
2: Mas o Maurício também era um apaixonado.
1: Não,
2: por música
1: era,
2: e por
1: era
2: rádio.
1: Era por causa do Maurício, né? O Maurício era louco por rádio. A gente tinha um programa da Rádio Universitária, que o Tom foi N vezes lá, né? Então hoje a gente está toda segunda-feira, agora é porque estão em reforma. Mas os meus filhos gostam, mas nunca foram assim de ir.
2: E você manda mensagem, você grava o horóscopo e manda para eles.
1: Eu
2: gravo. Você grava entrevistas
1: tudo.
2: Que você acha interessante e manda para eles, né?
1: Eu gravo tudo. Oh. Eu tenho um filho que ele é desembargador federal lá em Natal. Ah. E ele é o que gosta mais, é o que mora em Natal, né? Então não pode estar vindo. Mas aí eu mando as gravações para ele.
2: Agora, Rosa, o que eu acho muito interessante também é que você é uma mulher muito ativa. Você já tem mais de 80 anos.
1: 82.
2: Pois é, 82 anos, uma mulher...
1: Sou mais velha que o Tom.
2: É uma mulher independente, que dirige, que faz pilates,
1: ainda,
2: que canta. Como é que tu faz pra manter toda essa tua rotina e essa tua mente tão ativa?
1: Porque a gente tem que fazer, né, Daniela? Porque se você parar, aí para com o tempo. Então, eu só vou parar quando for na hora de parar mesmo, porque eu não aguentar mais, né? Enquanto eu aguentar, tô com 82.
2: Agora a gente brinca dizendo que você não dorme. Que horas é que você dorme?
1: O pessoal
2: dorme?
1: Diz, a primeira que não, mas durmo. Eu durmo
2: que
1: tarde.
2: Que horas?
1: Eu durmo tarde, acordo cedo. Porque 5 horas eu boto o despertador, porque eu não quero perder o bom dia de vocês. Não quero perder.
2: Então tu escuta sempre na abertura.
1: Mas eu deixo gravar, escuto, porque, e eu boto pra gravar, porque se eu cochilar e não acordar na hora da abertura de vocês, tá gravado. Aí depois eu vou lá e olho.
0: A Rose tem uma
2: agora, que horas é que tu dorme, Rose?
1: Eu durmo.
2: Que horas?
1: O horário de... Por exemplo, né, eu chego, eu vou pro BNB, né, vou pros programas de rádio e tudo, e eu chego em casa mais ou menos 10 e meia, 11 horas.
2: Da manhã?
1: Não, 10 e meia, 11 horas da noite que eu chego. 11 horas da noite. O programa, por exemplo, do BNB, a gente sai de, eu saio de lá 10 horas, né?
2: Da noite.
1: 10 horas da noite, pronto. Chego 10 e meia para as 11 horas, vou dormir. Vou dormir, mas ouvindo sempre o rádio na minha cabeceira. É o rádio e o rádio no computador.
2: Então você dorme pouco, né?
1: Não.
2: 10 e meia da noite, para 5 horas tá acordado.
1: Não, mas aí quando eu acordo, por exemplo, com vocês terminam 9 horas.
2: É.
1: 9 horas, pronto, aí eu durmo de novo, vou dormir.
2: Eu
1: vou dormir e não tenho hora para acordar.
0: Entendi.
1: A
0: Rose
1: não ser
0: tem
1: no dia do Pilates.
0: E a Rose tem uma coisa interessante também, sabe, Daniela? Porque ela faz o rádio não apenas aqui no estado do Ceará. Ela tem uma contribuição para um rádio de São Paulo, para uma emissora de São Paulo.
1: Tenho.
0: Como é o Buscarim, como é o nome?
1: Professor Buscarim, na Rádio de Campinas.
0: Rádio de Campinas. Ela manda toda uma programação de vozes cearenses para lá.
1: Vozes alencarinas.
0: Vozes alencarinas para lá. Você contribui também com a menina da a Ana Rodrigues, não é?
1: Também. Ana Rodrigues é toda terça e sexta-feira. Terça-feira, Vozes Alencarinas, músicas variadas.
0: Sei.
1: São 5 cantores cearenses.
0: Sei.
1: E sexta-feira é o dia do bregão. Aí, músicas bregas. E eu tenho uma discoteca lá em casa de gravações. O Tom Barros, eu tenho todas as músicas gravadas
0: nele.
1: Eu não tenho,
0: mas ela tem.
1: Eu tenho. Pode me pedir que eu mando.
2: Você trabalhou com o quê? Você é professora? Como é que
1: sou.
2: É?
1: Desde cedo, desde que eu tinha 12 anos de idade, que eu comecei a dar aula, porque eu era muito danada na escola, no colégio, e eu dava aula particular, assim, o meu colega estava sem saber as coisas, não, eu sabia sempre inglês, eu comecei a estudar no IBEU com 12 anos, né? Aí o colega, vixe, tu sabe tudo, eu não sei nada, eu digo, eu dou aula. Iam lá para casa, para minha casa, e eu dava aula de graça, né, para o colega. Dava aula e tudo, então sempre fui assim. Aí quando logo que teve concurso para o BNB, para secretário bilíngue, que eu dava aula já em inglês e espanhol, aí curso de secretário bilíngue no BNB, aí eu fiz, eram só 5 vagas, eu tirei o 5º lugar.
0: Muito bem.
1: Sem estudar.

0: Tá, sem nada. Eu tinha chegado dos Estados Unidos, que eu estava estagiando lá em Salt Lake City, que é onde eu morava, e ia sempre fazer curso. Depois fiquei dando. Eu fazia curso primeiro de estudo e depois fiquei sendo exchange teacher, professor de intercâmbio. Aí eu ia e tudo. Então, quando eu chegava, aí era super solicitada, né? E estava lá. Então, sempre.
1: Rose, e como foi a sua vida como professor universitário? Você

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1: Agora são 7 horas e 29 minutos.
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1: A eliminação do Brasil na Copa provocou, como tantas vezes acontece, uma onda de frustração coletiva. Houve silêncio diante da televisão, palavras atravessadas pela decepção e a sensação de que uma esperança compartilhada tinha desabado. Mas a derrota em campo pode abrir uma porta para uma reflexão mais íntima e universal. É possível aprender com o fracasso. E é sobre isso que a gente vai conversar com Adalberto Barreto, que fala sobre esse assunto agora. Vamos acompanhar?
2: Bom dia, Daniela Delavô. Bom dia, ouvintes da Verdinha e do Bom Dia Nordeste. Nossa reflexão de hoje seria sobre quando a perda vira recomeço. Ainda é uma reflexão baseada a partir da eliminação do Brasil na Copa, que mexeu muito com a vida de muita gente. Teve casas que ficaram em silêncio, muita gente parada de frente da televisão sem saber o que fazer, com muita tristeza, aperreio e aquela sensação de frustração, de que a esperança tinha escapado pelas nossas mãos, pelos nossos dedos. Mas numa roda de terapia comunitária integrativa, que nós fazemos todas as segundas-feiras, ao meio-dia, essa derrota do futebol virou motivo para uma conversa mais profunda, para uma reflexão. E a pergunta fundamental foi essa: o que é que a gente aprende quando perde, quando leva um tombo, quando fracassa? Então a pergunta saiu do campo do futebol e foi parar dentro da vida de cada um de nós. Aí aos poucos, cada um foi lembrando das próprias perdas: separação, culpa, luto, doenças, baixa autoestima e aquele esforço danado para recomeçar. Cada história partilhada trazia uma dor, uma decepção, mas também mostrava uma força escondida no recomeço. Porque o fracasso, que muitas vezes vem com vergonha, tristeza e aperto no peito, pode virar caminho de reconstrução quando ela encontra escuta, acolhimento e um tempo para isso. Uma senhora nos falou: eu sofri demais com o fim do meu casamento. Me senti deixada de lado quando meu marido me trocou por uma mulher mais nova. O que me ajudou a ficar de pé foi cuidar dos meus filhos, dar mais atenção a eles. Também me aproximei da minha sogra, que virou minha amiga, minha companheira e minha confidente. Depois eu encontrei um novo amor e hoje eu estou bem. Com essa dor aprendi que a gente não deve botar expectativa demais no outro, nem depender de ninguém para ser feliz. Então essa fala toca uma dor que muita gente conhece, que é o fim de uma relação, sentido muitas vezes como um abandono. E ninguém se levanta disso de um dia para o outro. Dói, fica alguns dias sofrendo. A reconstrução vem no cuidado com os filhos, quando a gente muda de foco, numa amizade que nasceu, onde ela não esperava, e na descoberta de que a vida pode ferir de novo, mas a gente se levanta. A perda ensinou a depender menos do outro e a confiar mais em si mesmo, que quando a gente bota em cima de outros a expectativa para realizar o nosso sonho, a gente costuma se decepcionar. Outra pessoa falou: eu perdi meu marido, meus filhos e minha família porque eu fiz uma escolha errada. Hoje eu acho que foi

0: errada, mas na época eu achei que era certa. Eu traí meu marido, fui buscar outro relacionamento. Sofri demais e só consegui resgatar esses amores perdidos quando eu me arrependi de verdade. Pedi perdão ao meu marido, a meus filhos. E o mais difícil foi perdoar a mim mesmo por ter feito essa besteira. Aqui aparece um outro tipo de queda, de fracasso. É aquela que vem de uma escolha errada, né? Que a gente mesmo faz, seja na escolha de um casamento, na escolha de um trabalho, de uma profissão. Essa é uma dor difícil, porque obriga a pessoa a olhar e reconhecer o próprio erro sem fugir. E, aliás, só muda quem reconhece que errou. As pessoas que têm dificuldade de reconhecer onde errou, elas nunca mudam. Eu tenho que olhar para mim e dizer, eu pisei na bola, eu errei. Mas quando tem arrependimento sincero, pedido de perdão ao outro e a si próprio, a vontade de mudar chega como uma grande estrada. O erro deixa de ser corrente no pé que aprisiona e pode virar aprendizado, nos dar asas para novos voos. Uma outra senhora falou: eu perdi a confiança em mim mesmo, não foi nos outros. Desde menina, eu era criticada, diminuída, tratada como se eu não tivesse nenhum valor. E com o tempo, isso me levou a uma depressão profunda. Não acreditava mais em mim. E na terapia, eu entendi que eu tenho valor e que o outro só tem o poder se eu der para ele. Se eu não der esse poder, ele não tem. E eu decidi parar de dar ouvido àquelas pessoas que me só faziam criticar. Quando meus filhos nasceram, foi diferente. Eu procurei mudar a minha vida. Dei a eles o carinho, o amor, a proteção e a presença que eu não recebi de minha mãe, de meu pai, na minha família. Então, essa história fala de uma perda que muitas vezes ninguém vê por fora, a perda da confiança na gente mesmo. Porque esse é o maior patrimônio de uma pessoa, é a confiança em si. Quando eu perco essa confiança em mim, eu não acredito em mim, não acredito nos outros e não acredito no futuro e a vida da gente fica bloqueada. Quando a pessoa passa a vida ouvindo crítica, pode acabar acreditando que realmente não presta, que não é capaz, que não tem valor. Ela introjeta aquela visão negativa dela mesma. Mas a virada começa quando ela entende que não precisa carregar para sempre a voz de quem a machucou. O problema é dele. E ao cuidar dos filhos, de um jeito diferente, ela transformou uma dor antiga em amor, cuidado e presença. Uma outra pessoa partilhou as suas perdas. Ela disse: quando eu perdi meu pai, passei a cuidar de todo mundo e da minha família, e passei a assumir o lugar da provedora da família, assumir o lugar do meu pai. E de tanto cuidar dos outros, fui esquecendo de mim e acabei adoecendo. Quando adoeci, entendi que eu não podia ocupar um lugar que não era meu. Aí passei a cuidar mais de mim, a descansar, viajar e me divertir, mesmo com gente da família criticando. Me lembrei daquele ditado que diz: a caravana passa, os cães ladram. Deixei os cães ladrar. Então, essa história mostra uma coisa muito importante. Não é para romantizar a dor como se fosse uma coisa importante, necessária, importante. Perder dói, sempre dói. Fracassar dói também. Errar, ser deixado, adoecer ou carregar peso demais nas costas, deixa marca, feridas muitas vezes. Mas quando essa dor encontra um lugar de escuta, ela é acolhida sem julgamento, ela deixa de ser sofrimento guardado no peito e pode virar aprendizado, dividindo com os outros e a comunidade, as pessoas vão aprendendo umas com as outras. É aí que a terapia comunitária integrativa mostra sua força. Não é só conversa jogada fora, nem um simples desabafo. É um espaço onde as pessoas contam suas experiências, reconhecendo dores parecidas e descobrem força dentro de si também e na própria comunidade. Quando uma pessoa fala e é escutada sem julgamento, com respeito, outra se reconhece naquela história. E assim a rede de apoio vai ficando mais forte. A comunidade vai descobrindo que a dor de um é a dor de todos e que nós podemos nos ajudar. Então, a derrota no futebol virou uma comparação bonita com a vida. No esporte, na família, no trabalho, a gente aprende a comemorar a vitória e geralmente a gente esconde as derrotas. Mas quando a gente esconde os fracassos, também perde a chance de aprender com eles. Às vezes um tombo pergunta para nós: que expectativa estava pesando demais? Que limite eu passei por cima? Que responsabilidade eu preciso assumir? Que cuidado comigo mesmo eu estou deixando para depois? Então é nessas horas das quedas, das topadas, que é uma grande oportunidade para a gente revisitar nossa vida, repensar nossos valores, nossos relacionamentos e tomar novo rumo. Não se trata de apagar o fracasso da memória e esquecer, porque quando a gente esquece, a gente repete. Se a gente faz de conta que não caiu, perde também a chance de entender por que caiu. E sem aprender, fica mais fácil tropeçar de novo na mesma pedra. Aqui é um outro ditado que diz: o homem que não tem presente a sua história na sua.
1: Porque também existe isso, às vezes você diz: olha, aqui é A. O profissional chega lá e encontra um cenário completamente diferente do que foi prometido para ele, inclusive em carga horária de trabalho, responsabilidades e tal. Então, ok, a empresa ela tem que ser justa e ela tem que tratar o indivíduo com respeito. Assim como é uma relação, a relação de trabalho é uma relação de reciprocidade. Eu tenho que ser honesto naquilo que te espera, eu tenho que ser honesto no que eu estou prometendo, nos direitos que você tem, mas também eu preciso cobrar os seus deveres. Então, respeito nunca pode faltar. E as pessoas confundem muito esse lance de: ah, não tem coração, então pode fazer tudo que. Negativo, não pode fazer tudo o que der na telha, tem que respeitar os direitos do indivíduo.
2: É verdade, eu acredito que sim.
3: A gente tem um comentário aqui da Viviane. A Viviane, ela é lá de Pouso Alegre, Minas Gerais. E ela fala: bom dia, eu não me adaptei com empresa em regime CLT. Infelizmente, isso adoece, principalmente quando o salário é baixo. Há 14 anos que eu presto serviço para empresas sem nenhum vínculo e sou muito mais feliz. Aí ela diz: empresa não tem coração, tem CNPJ.
1: Tem CNPJ, concordo. E sempre navegando com respeito. Ela falou que se identificou muito mais prestando serviço, sendo independente. Isso aconteceu comigo, tá? Eu tentei várias vezes ocupar cargos, CLTs e tudo mais, já tendo a minha empresa, não só pela necessidade, porque ainda não tinha ainda uma carteira de clientes, mas porque eu também queria entender o que é que o líder passava atrás da mesa, e eu não me identifiquei. Né? Eu me achava presa, como se eu não tivesse ali possibilidade de conhecer outros cenários, outras empresas, outras situações. Então, eu realmente optei por ser totalmente CNPJ por não me identificar. Então, eu compreendo perfeitamente o teu sentimento. E é isso mesmo. E você, como agora prestador de serviço, precisa ter CNPJ. O quê? Na tratativa com clientes, quando estiverem negociando os teus serviços. Então, muitas vezes até o cliente ele apela para essa coisa assim: poxa, mas nós somos amigos, né? Eu já te conheço. Ah, faz um jeitinho aí, e aí acaba canibalizando o teu trabalho e numa negociação que é vantajosa só para um lado. Então, você também precisa exercitar o teu CNPJ.
3: Respeito deveria estar nos valores de todas as empresas, sendo disseminado e praticado no dia a dia. Não ter esse valor dá margem para atitudes irrespeitosas, mensagem da Gardênia.
1: Perfeito, Gardênia. Inclusive, a Gardênia disse que é louca para lhe conhecer pessoalmente, porque ela já conhece o Tom.
2: É.
1: Pronto, denunciei, viu, Gardênia?
3: A gente tem que. A Gardênia, ela trabalha com RH,
1: É,
3: não
1: eu já
3: é?
1: disse para ela que ia convidá-la para a gente bater um papo
3: Pois é, a gente podia
1: aqui.
3: conversar um dia
1: Pronto.
3: sobre, sobre RH.
1: Liderança, RH, o desafio. Já falei, eu já estou montando aqui.
3: Eu
1: estava
3: vendo uns vídeos tão interessantes

0: sobre as respostas que as pessoas dão nas entrevistas de emprego.
1: Pronto.
0: Acho
1: Aí,
0: que podia
1: Gardênia, ao
0: pensar num
1: vivo,
0: tema
1: tá?
0: assim, hein,
1: Vamos
0: Gardênia?
1: pensar e vamos trazê-la aqui para você realizar seu sonho.
2: É
0: Bora!
2: verdade.
1: É, na verdade, o que é que acontece, tá? Essa questão do respeito, como é que ele se materializa dentro das organizações? Com feedback honesto, cumprindo o que é prometido, com clareza com relação aos modelos de avaliação de desempenho, aos critérios que são utilizados. Então, o respeito se traduz dessa forma. E realmente é algo que, mesmo sem ter o discurso, aqui nós somos uma família, quando isso existe, as pessoas se sentem dessa forma. Por quê? Porque sabe exatamente o que as espera, sabe exatamente como serão avaliadas, sabe quais são os seus limites, deveres, direitos, as coisas são tratadas de uma maneira mais clara e respeitosa. E aí o discurso não precisa existir explicitamente, ele já existe por meio das atitudes dos líderes e das outras pessoas, né?
0: Temos aqui também perguntas para você, não está identificado o ouvinte. Ele pergunta: Delânia, como a gente pode perceber que a gente deve ter cuidado com uma equipe ou não? Eu acho que está falando em relação a essa coisa da família, né? De.
1: É, porque na verdade, quando esse sentimento ele é cultivado, é normal que as pessoas construam relações mais próximas, tá? Então os vínculos eles se tornam muito mais pessoais. Uma pessoa vai na casa da outra, vai para o aniversário, é padrinho, madrinha do filho de alguém. Mas é importante dizer o seguinte, que mesmo essas relações elas sendo dessa forma, nada justifica as fofocas corporativas, que eu acho que é disso que ele está falando, ou um movimento para se opor à liderança, aí não. Aí realmente existe uma confusão muito semelhante ao que o Tom trouxe na pergunta dele, que a empresa não tem coração, né? A gente precisa separar isso. Relações genuínas num ambiente em que o clima organizacional é positivo, é ok. Mas relações que elas são construídas para simplesmente se autoprotegerem ou para criar um movimento contra alguém, aí sim é nocivo. O líder precisa discernir isso. Essas relações, elas são genuínas, então não tem problema nenhum, tá? É só ter cuidado para que elas não confundam isso com estamos protegidos e não precisamos entregar resultado. Nesse sentido, se você é líder, você precisa deixar bem claro tudo que as pessoas precisam entregar, por quê e acompanhar isso. Agora, se é um movimento de boicote, aí você precisa identificar quem está iniciando, porque sempre tem alguém,
0: Parte de alguém, né?
1: parte de alguém. E normalmente alguém que gostaria de estar no teu cargo, alguém que por algum motivo não respeita a sua liderança, ou alguém que realmente tem um nível de vaidade muito alto e precisa ser reconhecido com mais glamour, digamos assim, você não está fazendo isso. Então, tem que identificar quem é a pessoa que está puxando o movimento.
0: Pois é, tem muitas pessoas que ficam amigos de colegas de trabalho, que
1: Sim,
0: se
1: não tem
0: transformam
1: problema
0: em
1: nenhum.
0: amigos e para o resto da vida sai da empresa, né? Eu tenho grandes amigos que eu conheci em outras emissoras e que estão na minha vida até hoje.
1: Sim, porque relações genuínas, elas sobrevivem à demissão. Ou seja, não tem nada a ver. Aquela relação foi construída e foi para a vida. Eu tinha até tinha uma frase que a gente sempre dizia numa outra empresa que eu trabalhava, que era assim: é do trabalho para a vida. A gente dizia isso quando a pessoa realmente tinha conquistado um espaço que, independentemente de uma ou outra sair, isso com certeza seria mantido, nutrido também. Então, isso pode acontecer, claro. Agora, tem uma grande diferença quando isso é feito para prejudicar alguém. E é preciso que o líder identifique isso.
0: Pois é, é preciso ter esse discernimento. E aí tem ouvinte aqui falando também que isso é uma das coisas mais difíceis, pede para não ser identificado, e fala que esse discernimento é muito difícil, assim, perceber isso é muito complicado, né?
1: Quando você é líder é muito complicado e quando você não está tão próximo do time mais ainda. Tem inclusive algumas confusões, porque alguns líderes acham que para identificar esses movimentos e para entender até que ponto é genuíno ou é algo mais maléfico, precisa também estar junto com a galera, tá? Então precisa sair para almoçar, forçar uma intimidade com a equipe para entender o que está acontecendo com ela. E não precisa fazer isso. A intimidade que é forçada.

0: acaba expondo muito mais o líder que ajudando. Então, qual é o que é que eu faço então, Delane? Qual é o segredo? Você tem que se aproximar individualmente, nos momentos de um a um, acompanhando o trabalho e corrigindo quando for necessário, dando feedbacks genuínos, inclusive os positivos, não só os corretivos, porque se você dá só os corretivos, você acaba afastando mais aquele liderado de você. E muito provavelmente existirá um movimento para te anular, porque as pessoas elas sentirão necessidade de se proteger. Então, é cumprindo o seu trabalho, o rito da gestão, que você vai conseguir identificar esses movimentos. Não é se unindo à galera, forçando a intimidade. Por que que eu estou usando esse termo galera? Porque é muito comum as equipes utilizarem esse jargão, do tipo, ah, ele tá agora querendo se aproximar da galera só para dizer que é íntimo e tudo mais. Então, essa proximidade forçada não é boa.
1: Cirlei Moraes, bom dia, Daniela, bom dia, Delane, bom dia.
0: Bom dia, querida.
1: Amizades verdadeiras criam laços positivos que nem o tempo e nem a distância conseguem apagar.
0: Exatamente. Inclusive, esses laços verdadeiros são importantíssimos quando você está no mercado de trabalho ou querendo sair da empresa que você está porque não está dando mais certo, ou porque você está fora do mercado e está procurando uma recolocação. Essas relações genuínas são portas, são elos que vai acelerar a tua recolocação e às vezes com muito mais qualidade porque ela te conhece, ela conhece teus valores. Então, se ela indicar uma oportunidade para você, certamente ela está considerando quem você é, o que você sabe como profissional e onde você vai se encaixar melhor. Então, as relações genuínas, elas são maravilhosas para tudo, para não nos deixar só, num momento difícil da carreira.
1: Pois é, e olha, esse assunto, se você quiser ainda repercutir entre os seus e falar com as pessoas, vai lá no Diário do Nordeste, você vai clicar em colunistas, aí você vai clicar no nome Delânia Santos. Quando você clicar no nome dela, já abre todo o conteúdo. Aí tá aqui, ó, empresa não é família, e
0: Isso
1: isso precisa
0: precisa.
1: ser dito. Então
0: Exatamente.
1: tá
0: Muito bem.
1: aqui a mensagem, o conteúdo tá aqui também para você compartilhar, para você ler com mais calma. Delânia Santos aceita, inclusive, sugestões lá no Instagram.
0: Sugestões, os teleouvintes estão,
1: Foi
0: as pessoas
1: de
0: estão
1: ouvinte essa
0: interagindo, sim.
1: sugestão?
0: Sim, foi sim. Foi sugestão de um ouvinte e é muito bom porque a gente acaba escrevendo sobre algo que é relevante para vocês, né? Para o dia a dia e algo que é real, que vai servir, vai ser útil para que você, de repente, reflita sobre o teu ambiente e possa dar a volta por cima. Então, aqui eu trago dicas também do que você pode fazer para tornar a tua relação com a empresa mais saudável e separar esse vínculo da empresa com dependência. A dependência, ela não vai te fazer bem, mas o vínculo, com clareza, sim.
1: Olha, Delane, a gente vai então te acompanhar e te esperar na próxima semana, hein,
0: Com
1: para a gente falar de mais um
0: certeza, com mais outro
1: assunto. Obrigado,
0: tema.
1: Delane. Muito
0: Tchau, tchau,
1: obrigado.
0: gente.
1: Um
0: Até a
1: abraço e
0: próxima
1: bom
0: quinta.
1: dia.
0: Tchau.
1: Obrigada. E para a gente ir para o intervalo, bora em clima de festa,
0: Bora.
1: vamos? Porque a gente tem aqui o pessoal da feira, que sempre acompanha a gente, então estamos em festa, porque hoje a Virgínia faz 70 anos, viu? E aí a Franci Cavalcante está lá com várias pessoas na feira, trabalhando, mas ouvindo a Verdinha em festa também. Mandou foi um vídeo pra gente, então para você que tá pela TV Diário também, bora escutar e vamos acompanhar essa
2: Bom
1: imagem.
2: dia, Daniela Delavu. Bom dia, Nordeste. Bom dia, Tom
1: Bom
2: Barros.
1: dia!
2: Parabéns pra Verdinha que tá fazendo aniversário 70 anos. E vocês vão mandar? E aí, ó, minhas amigas, manda aqui, ó.
3: Bom dia, Verdinha. Feliz aniversário pra vocês.
4: Muito bom.
1: Muito legal.
2: E aí, Joyce?
3: Bom dia, Verdinha. Meus parabéns pelos seus 70 anos.
1: Obrigada, Joyce.
2: Pois é. Vamos trabalhar agora, né?
1: Bora!
2: E é isso aí. A Verdinha é realmente uma rádio maravilhosa que tá nas nossas casas. E a gente tá muito feliz. Bom dia, bom
1: Bom
2: dia.
1: dia, Franci, um
4: Valeu,
1: beijo.
4: Franci, um
1: São oito e
4: abraço.
1: nove para a última hora. Nós vamos juntos e a gente volta já já, Fê.
5: Bom dia, Nordeste.

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1: A Polícia Federal deflagrou nesta quarta-feira a Operação Desbloqueio, que tem como objetivo investigar suspeitas de fraudes em benefícios previdenciários. Durante a ação, policiais cumpriram 2 mandados de busca e apreensão na cidade de Jucás, no centro-sul do Ceará. As investigações apontam indícios de um suposto esquema focado em acessar indevidamente os sistemas previdenciários. Segundo as apurações, o objetivo dos investigados seria realizar o desbloqueio não autorizado de benefícios para, em seguida, viabilizar a contratação de empréstimos consignados em nome das vítimas. Os materiais apreendidos devem passar por análise para que as investigações continuem. Claudiana Mourato para a Verdinha FM.
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2: Vamos lá conversar com ele, o Dálio Girão aqui com a gente. Ontem, a gente tá em festa, viu, Odálio? Porque hoje a Verdinha faz 70 anos, mas ontem quem fez festa foi você. Parabéns pelo Odálio, seu aniversário, Odálio Girão.
1: Parabéns, Odálio. Parabéns, rapaz.
0: Odálio Girão.
3: Um abraço, Tom. Um abraço, Daniela Delavô. É um prazer falar com vocês. Muito obrigado pela lembrança da Verdinha. Isso aí é muito importante, essa permanência, essa participação. As quintas-feiras, isso leva muito bom o nosso trabalho e também a nossa contribuição para a nossa população, para o nosso consumidor, né, Daniel?
2: Pois é, Dálio, parabéns, saúde para você,
1: saúde,
2: viu?
1: Saúde e paz,
2: e obrigada por essa parceria, né, Tom?
1: Obrigado.

0: parceria muito importante. Sim.
1: Muita gente isso sempre
2: é o mais
1: já
2: importante.
1: É, muita gente já espera a sua participação.
0: É verdade, Odalino.
1: Então, diz aí pra gente, Odalio, o que, que a gente pode adiantar aí dos preços das frutas e das verduras na Ceasa, hein?
2: O que a gente espera de coisa boa é para o tomate, Daniela, então. O tomate despencou até 40% no preço. E o tomate, tem a capital do tomate nacional, que é a cidade de Goianápolis, é lá em Goiás, é a campeã nacional, mas aqui no Ceará também tem a campeã estadual, que é Guaraciaba do Norte. E o tomate é bastante apreciado e é vendido entre R$ 3 até R$ 4,00, R$ 4,20 o quilo. É o melhor preço. Só quem bateu esse preço foi em janeiro desse ano. O preço estava melhor do que esse. Mas o ano todinho estava com preço elevado e ele agora cai para R$ 3,00. É a hortaliça fruto mais apreciada pelo consumidor. Depois da batata inglesa, o tomate é o grande produto, a grande hortaliça fruto cobiçada pelo consumidor, Daniele.
0: Rapaz, eu não sabia que era Guaraciaba do Norte, não, esse grande produtor aqui do estado do Ceará.
2: É, Guaraciaba, Tom, é muito importante, produz muito tomate. E também, esse tomate também vem de Aratuba, que é uma região produtora, mas quando chega esse período já de menores chuvas ou colheitas maiores, até que Xeramobim está participando com a oferta de tomate para o mercado local. É impressionante. Pedra Branca, também Russas participando, viu, Tom? Uma boa oferta de tomate para o mercado local. E podemos também afirmar que no mês de julho, ou melhor, de junho, ingressou em torno de 2.354 toneladas de tomate no mercado local, só que na Serra de Maracanaú, esse volume todinho, fora o volume lá de Barbalha e também de Xangó. É muito tomate e o consumidor está agradecido com essa boa oferta de tomate, viu, Tom?
0: Rapaz, o tomate é bom. Realmente o tomate é um negócio muito legal. Que tem mais opção por aí, Odalio?
2: Nós temos opção muito boa ainda. Estamos aqui com o abacaxi com preço bom, de R$ 5 a R$ 6. A graviola também com preço muito bom. Estão chegando graviola no mercado em grande escala, R$ 12 o quilo. E a graviola é muito recomendada para a gente sempre tomar aquele suco de graviola, viu, Daniela? Porque ela é muito saudável.
0: É verdade.
2: A graviola.
0: E eu gosto muito
2: do suco de graviola.
0: E
2: o maracujá. É muito bom a graviola. Maracujá de 6 até 7,50. E aquela tangerina que a gente esperava o ano todo, a Daniela e também o Tom e todos os nossos ouvintes e telespectadores, está com preço bom, mas não é aquela tangerina gostosa, saborosa de a gente descascar assim com facilidade, que é a tangerina Burcote Apocã. R$ 6 o quilo, mas ela não está vindo com uma qualidade muito boa, viu, Daniela?
1: Ai, que pena, viu? Tem a época, né, Odalio?
2: Tem uma época boa, ela passou por um período bom ano passado, mas esse ano ainda não ingressou. Aquela tangerina que a gente espera que venha com aquela casquinha bem fofinha, que a gente, ao pegar, já fica soltando a casca e a gente faça aquele suco, ou então utilize in natura, automaticamente ela é muito saborosa, a tangerina. E também a outra opção, Tom, é a banana maçã e a prata, que está no mercado em maior escala, de 3 a 3,50 o quilo. É um bom preço. E agora não se espera muito preço bom para manga. A manga disparou para 7,50. A manga não é o momento agora para se comprar. A melancia também é uma boa opção, de R$ 3. E a pinha-ata continua com preço bom, de R$ 12, viu, Tom?
0: R$ 12?
2: R$ 12, a pinha-ata tamanho grande.
0: Eu gosto, eu
2: chegando
0: gosto.
2: Chegando muito pinha.
0: É, eu gosto demais. Bom. Tá bom, tá no preço bom.
2: É muito bom, muito bom.
0: Essa ata tá vindo de onde, hein, Odalio?
2: Essa ata é aqui da região de Baturité, aqui é Aracoiaba, Capistrano, e também Itapajé, Itapiúna, mas vem muita ata também da Paraíba e da Bahia. Esse tamanho grande é baiana. A Bahia é a grande produtora de ata e manda muita ata para os mercados do Nordeste.
0: Sim.
2: Isso, o preço da

0: Batata chega no mercado em maior escala.
1: Estou vendo aí o moranguinho, rapaz, hein? O moranguinho, como é que está o morango?
0: Rapaz, o morango, ele, desde aquela febre do morango, ele continua sendo um produto também muito, muito aquecido, e o consumidor está vindo às compras do morango. É, né? Variando de R$45 a R$50, estão colocando o morango já na pauta de alimentação diária. O morango fez parte agora do nosso consumo. Então é R$45, R$50, e tem feira aqui que chega uma quantidade imensa de morango e só dá para uma feira, uma quinta-feira. Amanhã já fica menos morango no mercado e o preço está aí, R$45, R$50, e o consumidor não esquece mais do morango, viu,
1: Tom? É, o moranguinho é bom, rapaz, né? O negócio é muito bom. Eu gosto do morango.
0: É bom. Aqui bom no suco, né?
1: É bom suco. Aqui no Ceará tem região produtora. Eu me lembro que eu comprei, aliás, eu peguei morango no pé na Serra da Meruoca. Moranguinho ali pé. Foi, peguei na serra. Mas onde é que se cultiva aqui no estado do Ceará, hein?
0: Pronto, a região da Ibiapaba é um grande produtor ainda no Ceará, mas não tem aquela produção em escala para chegar no mercado.
1: Sei.
0: Cheguei para ficar numa fatia, não tem. É pequeno morango, é lá em Ubajara e também lá em Guaraciaba do Norte. Tem aquele moranguinho também, um pequeno. Quando ele chega no mercado, é tímido, o consumidor acha que a qualidade não é muito boa e ele não tem uma fatia de mercado, não. É em pequena quantidade, Tom. Mas o forte do morango mesmo é Minas Gerais, Espírito Santo e São Paulo, onde chega morango para valer aqui no mercado do Nordeste.
1: Muito obrigado, Aldálio Girão, pela sua participação, meu irmão. Bom dia e mais uma vez parabéns pelo seu aniversário, hein?
2: Parabéns, hein, Aldálio?
0: Ok, Daniel, um abraço para você, para o Tom, para todos os nossos ouvintes, para a Sarinha, que é a nossa, da sua equipe, gente fina, nós estamos aí. Estamos aqui toda a semana com vocês, um abraço e obrigado.
2: Um abraço, Aldálio.
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2: Um incêndio de grandes proporções atinge o Ceará Shopping, no bairro Parreão, desde a madrugada de hoje. As chamas começaram no galpão de uma distribuidora de autopeças que fica ao lado do edifício. Segundo a apuração do Sistema Verdes Mares, a fumaça começou baixa, mas as chamas se espalharam rapidamente. O galpão contava com materiais de borracha, lubrificantes e óleos automotores que potencializaram esse incêndio. O fogo alto comprometeu a estrutura e parte do teto desabou. De acordo com informações do Corpo de Bombeiros, devido à magnitude dessa ocorrência, diversas guarnições foram mobilizadas para esse local e participaram da operação viaturas de combate a incêndio, abastecimento de água, salvamento, apoio logístico e coordenação operacional. Até o momento, as equipes permanecem em combate direto nesse incêndio. Ainda de acordo com informações dos bombeiros, não há registro de vítimas até o momento. A gerente de vendas da empresa afetada afirmou que esse é o primeiro episódio de incêndio entre todas as filiais no Brasil. A Enel Distribuição Ceará desligou a energia do shopping. Funcionários das lojas estiveram no local para recuperar objetos. A corporação também afirma que novas informações vão ser divulgadas após a conclusão dessa ocorrência.
1: A Polícia Federal investiga um suposto esquema de acesso indevido ao sistema do INSS em Jucás. Claudiana Murato tem os detalhes.
4: A Polícia Federal deflagrou nesta quarta-feira a Operação Desbloqueio, que tem como objetivo investigar suspeitas de fraudes em benefícios previdenciários. Durante a ação, policiais cumpriram 2 mandados de busca e apreensão na cidade de Jucás, no centro-sul do Ceará. As investigações apontam indícios de um suposto esquema focado em acessar indevidamente os sistemas previdenciários. Segundo as apurações, o objetivo dos investigados seria realizar o desbloqueio não autorizado de benefícios para, em seguida, viabilizar a contratação de empréstimos consignados em nome das vítimas. Os materiais apreendidos devem passar por análise para que as investigações continuem. Claudiana Mourato para a Verdinha FM.
2: E agora a gente fala sobre a morte de um jovem de 19 anos que morreu depois de uma intervenção da Polícia Militar na noite da última terça, isso lá em Caucaia, na região

0: Região Metropolitana de Fortaleza. Quem vai trazer mais detalhes desse caso é Beatriz Rabelo.
1: Um jovem de 19 anos morreu após uma intervenção da Polícia Militar na noite de terça-feira. O caso ocorreu no bairro Padre Júlio Maria, em Caucaia, na região metropolitana de Fortaleza. O confronto aconteceu durante um patrulhamento da Polícia Militar na Rua Canaã, onde um grupo de suspeitos teria fugido em direção a uma área de mata após avistar as viaturas. Segundo a corporação, os policiais teriam sido recebidos a tiros e reagiram à agressão. Após a troca de tiros, um dos envolvidos foi encontrado ferido e chegou a ser socorrido no Hospital Municipal de Caucaia. No entanto, ele não resistiu aos ferimentos e teve o óbito confirmado na unidade de saúde. Na ação, a Polícia Militar apreendeu um revólver calibre 32 e munições de diversos calibres. Os agentes também encontraram porções de cocaína, maconha, pedras de crack e uma balança de precisão. O caso foi registrado na Delegacia Metropolitana de Caucaia, onde o inquérito foi instaurado para apurar circunstâncias do fato. Da redação, Beatriz Rabelo para Verdinha FM 92.5.
0: Vamos para o intervalo? São 8 horas e 26 minutos e depois do intervalo a gente vai conferir a nossa visita lá que eu fiz para aquela família que tem a geração atravessada pela Verdinha. Fui lá em Messejana. Já a gente conhece. Vamos lá. 8h26.
2: Bom dia, Nordeste!

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2: Olha, nos anos, nos 70 anos da Verdinha, o Bom Dia Nordeste foi até a casa de uma família que tem a Rádio Verdes Mares como companhia todos os dias. A Verdinha atravessou a geração da casa do Gilberto Filho, da Cláudia Almeida e da Laurinha, lá em Messejana. Eu fui conhecê-los pessoalmente e eu vou te levar junto comigo nessa visita. Bora? Finalmente está sendo materializado esse encontro com Cláudia Almeida, com Gilberto Filho e com a Laurinha, que é a nossa mascote desde sempre. Uma família que não tinha melhor para representar esses 70 anos da Verdinha do que uma família que é atravessada por gerações agora, de verdade. Porque a gente sempre fala muito isso, né? Que a Verdinha ela está na casa das famílias, atravessa gerações, mas vocês representam esses ouvintes que acompanham a Verdinha. Porque a Cláudia casou com uma pessoa viciada em rádio. Aí ela acabou se acostumando com rádio. Nasceu Laurinha. Laurinha está com quantos anos, Laurinha?
3: 5 anos.
2: E ela, a gente acompanhou o nascimento da Laurinha, porque ela nem existia ainda quando vocês estavam acompanhando a Verdinha, né?
3: Eu comecei em 2009, quando casei com o Gilberto. Né? E aí eu... um viciado em rádio, que me levou à loucura. Porque passava a noite ouvindo rádio e eu não conseguia, vindo lá do interior, acostumada com aquele silêncio.
2: Meu Deus, escuridão. O silêncio de um interior, Gilberto.
3: Só os grilos, aí de repente vem um rádio. Mas aí aos

0: poucos eu fui me adaptando. Não, eu vou comprar uns protetorzinhos, vou, né, pedir a ele para baixar um pouquinho mais o volume. Aí acabou que eu me acostumei com rádio.
1: Não precisou de abafador, não precisou de nada, porque ela se acostumou. Agora, Gilberto.

0: sempre gostei. Quando o meu pai adquiriu um rádio no final dos anos 60, e ele tinha muito ciúme. Então, quando ele saía para trabalhar, eu ligava o rádio, passava o dia praticamente, quando eu chegava da aula, era certeza. E quando meu pai estava perto de chegar, eu já cobria com aquela flanelinha, que ele já tinha uma camisa do rádio lá, eu deixava quieto lá e não, só mexia no outro dia. E assim foi. Que para mim, Daniela, é importantíssima a participação do ouvinte. A gente se sente tão prestigiado, tão importante, tão famoso, que aí quando foi um dia que eu liguei o rádio, eu disse, uma voz diferente. Eu disse, rapaz, aí eu liguei para Cacau. Caquita, tu não vai acreditar. Tem uma mulher apresentando essa programação do sábado. E rapaz, se tu ouvir a voz dela, tu vai se apaixonar. Porque é uma voz legal demais, já chama. É empatia, a voz dela traz empatia, a voz dela traz uma identidade, é como se fosse um documento com foto. Que
1: Ele disse
0: lindo
1: assim, Cacau,
0: isso,
1: se tu
0: né?
1: ouvir, vai ser a mesma coisa que tu tá vendo ela, tu vai materializar ela na tua frente, só de tu ouvir a voz dela.
2: Aí nasceu essa preciosidade chamada Laura, que eu digo que é a nossa mascote. Então, a Laurinha manda áudio hoje pro programa, manda foto, que a gente vê a foto dela assistindo. Laurinha, já se acostumou a acompanhar o Bom Dia Nordeste também? Quando você grava áudio, para quem que você manda bom dia?
3: Bom dia pra você.
2: Você já se acostumou a quando seu pai ou sua mãe ligam um rádio, Laurinha? Já é tipo assim, já faz parte da rotina de vocês ligar o rádio?
3: Todos os dias, bem
4: ligadinho. Na verdinha.
3: Na verdinha.
2: No dia que você nasceu, inclusive, sua mãe e seu pai estavam ouvindo o programa, você acredita? E 5 anos que você escuta rádio também através deles, né, Laura? Quem tá com a gente pelo rádio tá só ouvindo a nossa conversa, mas para quem tá com a TV, tá vendo as imagens aonde tem bolo, tem pão carioquinha, o café da manhã, que é o que a gente faz todo dia cedinho quando acorda.
1: Todos os dias, nosso café da manhã, sempre com a voz de vocês, sempre ouvindo as notícias, prestando atenção nos noticiários, falando onde tem engarrafamento, onde é que tem um problema aqui, tá chovendo ali.
2: Encontrar vocês, eu acho que representa muito esses 70 anos da Verdinha. Eu queria agradecer pela presença todos os dias, as portas que vocês abrem. Cláudia Almeida, Gilberto Filho, Laurinha de Messejana, as portas que vocês abrem para a gente todos os dias e hoje abrindo oficialmente para que a gente entre nessa casa maravilhosa, com essa energia linda, com os pássaros que a gente escuta, ó. Deus. Viu? Que lugar lindo, com esses pássaros cantando e que vocês tenham sempre essa energia boa e que a rádio sempre consiga entrar aqui trazendo essas boas notícias, porque os pássaros já estão. Olha que lindo, vieram dois ao mesmo tempo. E que eles consigam sempre trazer essas boas novas para vocês, viu?
1: Para nós é uma honra e a gente acompanhou muitas mudanças na Verdinha durante todos esses anos, né? E para nós é sempre bom acompanhar, sempre é uma satisfação, uma alegria e um prazer para a gente sempre estar. Ela sempre faz parte dos nossos dias, das nossas vidas, né, Laurinha? Que venham mais 70 anos pela frente, né?
3: É, mãe.
2: Laurinha tem 5, daqui a mais 30. Aí a Laurinha vai ter o quê? 35. Vai ser uma mulher que vai estar ouvindo a Verdinha, já acostumando quem vier depois de ti, hein, Laurinha? Obrigada, viu? E claro que eu também não poderia ir embora sem deixar a nossa presença, de uma certa forma, além das ondas do rádio que chegam por aqui. A gente também quer trazer uma lembrança para vocês. Tome o seu, Laurinha, uma sacola com a lembrança que tem a blusa da Verdinha, porque vocês fazem parte da nossa equipe, do nosso time. Então, essa blusa ela representa aí também a força do ouvinte. Tem uma garrafinha para manter todo mundo hidratado. Então, muito obrigada, viu? E eu lembrei, sabe de quê? Lembra quando na pandemia vocês gravaram um vídeo? Que vocês fizeram uma réplica aqui dentro do que era o estúdio lá na pandemia. Isso faz tempo, foi o quê? 2020? 2021? Foi antes, né?
1: Foi antes,
2: Foi antes da pandemia?
1: Foi antes da pandemia.
2: Eu sei que faz tempo, viu? Vou colocar para vocês acompanhar um trechinho desse material.
1: E com ele, o mês de agosto, o programa Conexão Verdinha, na sexagenária Rádio Verdes Mares.
2: Que a gente esteja sempre quando vocês pegarem nessa blusa. Vocês lembrem que a Verdinha, vocês fazem parte desse time, viu? Na nossa, no, quando a gente escala esse time, vocês estão lá na frente. Obrigada, viu?
1: Obrigada a você.
2: Muito obrigada a você também.

nos acompanha nesses 70 anos. Então, hoje, no dia do aniversário da rádio, eu não poderia estar em lugar melhor do que perto dos ouvintes, perto dos madrugadores e dessa família que representa tão bem os nossos ouvintes da Verdinha. Cláudia Almeida, Gilberto Filho e Laurinha de Messejana. Tchau!

0: Que muito coisa legal, mais
1: muito
0: linda,
1: legal.
0: Viu? Laurinha, Gilberto Filho e Cláudia Almeida, muito obrigada por atravessar e permitir que a Verdinha chegue e atravesse as gerações de vocês. Também o trabalho lindo das imagens do Ismael Soares e a edição da Ingrid Albuquerque. Muito obrigada. E eu fiz uma pergunta para vocês na terça-feira, que a pergunta era: por que que a Verdinha é a voz que acompanha a sua vida? E aí a gente não diz por que que a gente estava querendo saber, a gente queria ouvir de vocês, por que que a Verdinha é a voz que acompanha a sua vida? E nós recebemos várias mensagens, recebemos poesia, recebemos áudios lindos, textos emocionantes, e aí nós selecionamos 7 ouvintes que responderam a essa pergunta, e esses 7 ouvintes, eles vão receber esse kit da Verdinha, que tem essa squeeze com a marca da Verdinha, e que tem essa camisa que representa também essa seleção de ouvintes que nós temos aí ao longo desses 70 anos, com 7 estrelas, são 70 anos. E para representar os 70 anos, 7 ouvintes, que são Josiane Josino, lá do centro de Fortaleza, o Soares, que é do Parque Jari, a Filomena, lá do Canidezinho, o Joaquim Nailton, do Barroso, a Rafaela, da Calcaia, Daniele Souza, do Passaré, a Silvânia Mendonça, do Cocó. São esses 7 ouvintes que representam a Verdinha. A Daniela, inclusive, ela teve a Verdinha atravessada também por conta do pai. Então foi muito lindo. A gente vai entrar em contato com todos vocês para explicar como é que vocês vão fazer para retirar o kit aqui no Sistema Verdes Mares. São 8 horas e 37 minutos. Vamos para o intervalo? Não, vamos para o Tadeu, né? Intervalo? Então a gente vai para o intervalo. A gente volta já já.
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1: A exposição agropecuária do Crato, no Cariri, vai contar com espaço para artesanato e cerca de 3 mil animais expostos. Quem fala mais sobre esse evento é o Tadeu Gomes. Oi, Tadeu, bom dia.
2: Bom dia, Daniela, para você, para o Tom, para todo mundo que nos acompanha. Olha, a Expo Crato recebe milhares de visitantes no Parque Pedro Felício Cavalcante até o próximo domingo, dia 19. Nos pavilhões há bovinos, ovinos, caprinos, equinos e até aves que retornaram ao espaço após alguns anos. São cerca de 3 mil animais expostos, um espaço que atrai o público curioso e também é o santuário dos répteis, com cobras, jacarés, lagartos, tartarugas e outras atrações. São 15 espécies expostas. Este ano, 3 animais silvestres estão entre os destaques. Coruja suindara, mais conhecida no Nordeste como rasga-mortalha, urubu-rei, apelidado de Zeca Urubu, uma espécie mais solitária e mais agressiva, que pode atingir até 3 metros de comprimento, jacaré-coroa, encontrado no Brasil, que é uma espécie menor e também muito agressivo, esse tipo de jacaré. Ele pode medir aproximadamente 1,5 metros de comprimento. Olha, o artesanato também é encontrado em alguns espaços no Parque de Exposições. Peças das mais variadas formas e estilos. A Expo Crato serve de vitrine para a venda dos mais variados tipos de produtos, incluindo insumos agrícolas. A expectativa é de que sejam movimentados cerca de 150 milhões de reais, número superior ao que foi arrecadado em 2025. Portanto, todos convidados aí a participar da Expo Crato, que segue até o próximo domingo. E, Daniela, então a gente muda de assunto para falar que 4 municípios do Cariri deverão receber tropas federais para reforçar a segurança durante as eleições deste ano. As cidades contempladas são Crato, Barbalha, Jardim e também Juazeiro do Norte, todas na região metropolitana do Cariri. A medida foi aprovada pelo Tribunal Regional Eleitoral do Ceará na semana passada, mas ainda depende de autorização do Tribunal Superior Eleitoral. Além dos 4 municípios caririenses, o pedido inclui outras 62 cidades cearenses consideradas prioritárias para o reforço da segurança durante o pleito marcado para 4 de outubro. O número de municípios cearenses incluídos na solicitação representa um aumento significativo em relação às últimas eleições gerais em 2022, quando o TSE autorizou o envio de tropas federais para apenas 10 cidades do estado. No Cariri, somente Juazeiro do Norte foi contemplado naquele pleito que definiu os cargos de presidente da República, governador, senador, deputados federais e estaduais. De acordo com o TRE do Ceará, a relação dos municípios foi elaborada com base em informações coletadas pela Assessoria de Governança e Apoio aos Polos Administrativos, pela ZINTE e pela Comissão Permanente de Segurança do Tribunal, em conjunto com juízes eleitorais das 109 zonas distribuídas pelo Estado. O levantamento considerou que as justificativas apresentadas pelos magistrados para a necessidade de apoio das Forças Federais. Aprovada a medida, o TRE informou que será expedido ofício ao TSE com a remessa integral de toda a documentação processual e também ao governo do Ceará para a devida ciência. Portanto, essas são as informações de hoje aqui da região do Cariri, Daniela e Tom.
3: Obrigado, Tadeu. Valeu. 8h44.
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3: Tá aí. A chapa majoritária da oposição no Ceará está desenhada. A composição de Ciro Gomes, do PSDB, envolve ainda o PL e União Brasil, partidos de centro e de direita. Quem vai explicar, conversar com a gente é ele, o nosso colunista Inácio Aguiar, que vem chegando trazendo as informações para a gente. É, conversar com ele, bater o papo sobre esse momento político.
1: Enquanto a gente espera o Inácio, Tom, deixa eu liberar aqui que tem tanta mensagem bonita chegando.
3: Então vamos aproveitar
1: esse momento.

0: para a gente ouvir também aqui. Lembra que eu falei da Daniele?
1: Lembro.
0: A Daniele que teve o pai dela, que é o senhor Luiz Alves, que era ouvinte da Verdinha, e ela conheceu a gente por conta do pai. Então deixa eu colocar o áudio dela.
2: Daniela de
0: Lavô. Opa, peraí, deixa eu botar aqui.
3: Bom dia, Daniele de Lavô, bom dia, Tom Barros.
1: Bom dia!
3: E a toda a equipe, parabéns por este dia. O presente é nosso, né? Porque eu conheci vocês através do meu pai, ouvindo o radinho de pilha muitos anos atrás. Acordava de madrugada para fazer o café. Era aquele cheirinho de café que ele fazia e ouvindo a rádio. Então, hoje, esse legado agora eu acompanho pela TV. E eu fico muito feliz por esta data, por estar acompanhando. Vocês me remetem lembranças boas do meu pai, das minhas conversas com ele, tomando café, ouvindo vocês. Então, assim, vocês são, além do que comunicação, vocês são amor, emoção, tudo que você possa imaginar. Vocês são a companhia de muitas pessoas, como agora a minha, que acordo de madrugada, já ligo, já fico assistindo, acompanhando. E, quando eu menos imagino, vem mensagens terapêuticas, né, de como continuar nesta vida, superando os obstáculos. Então, assim, eu agradeço a Deus por vocês existirem, porque vocês são a estrela guia de muita gente.
0: Que coisa
3: linda.
0: Pode
3: ter certeza. Principalmente obrigado, as pessoas que estão nesse momento ouvindo o radinho de pilha, as pessoas idosas que estão acompanhando, como meu pai acompanhava muito. Parabéns, parabéns, e que venham mais anos de alegria e comunicação.
0: Valeu, olha aí, obrigado, a carinha, hein? Dela e do pai também.
1: É, beleza,
0: foi,
1: pura.
0: Foi nosso ouvinte, acostumou a filha e hoje ela é nossa ouvinte.
1: De pai para
0: e foi
1: filho.
0: Uma das pessoas que ganhou nosso kit hoje nos 70 anos da Verdinha, uma das 7 ouvintes. Obrigada, viu, Daniele?
1: Daniele, um abraço para você.
0: Bora então conversar com ele?
1: Vamos nós.
4: Inácio Aguiar.
1: Inácio, essa questão da chapa majoritária da oposição que eu falei agora há pouco, hein? Essa composição de Ciro.
5: Exatamente. Bom, primeiro, bom dia para você, minha amiga Daniela.
0: Bom dia.
5: Bom dia para o Tom Barros. Vocês que são aqui os âncoras deste noticiário matinal, nessa emissora que está nos nossos corações, né? Eu estava ouvindo o relato aí da nossa ouvinte. Isso me emociona demais, Dani, porque por dois motivos, né? Ela estava falando do rádio e estava falando do pai, né?
0: É.
5: E a minha influência é exatamente a mesma. O meu pai faleceu quando eu tinha 10 anos, ele era radialista, Tom, e eu, na minha infância, né, vivi bons momentos nos estúdios, né, da rádio educadora lá de Sobral.
1: Tá?
5: Eu ia para as rádios, para a rádio ainda criança. Eu não tenho lembrança, mas a minha mãe disse que quando eu era bem pequeno, Tom, eu pegava algum brinquedo para ficar imitando que o meu pai, eu falando ao microfone, enquanto meu pai estava falando no rádio, né? Então, essas coisas, elas marcam a gente.
1: Marco demais,
5: E o rádio, ele está presente na minha vida, na sua, Tom, na da Daniela,
1: claro.
5: Mas também na de todos os nossos ouvintes.
1: É verdade,
5: né?
1: Milhares
5: de fazer
1: milhares
5: parte de dessa história, Tom, é um motivo de muita honra para mim dividir essa bancada aqui com vocês e poder ter o carinho dessas pessoas, né? Como a nossa ouvinte que acabou de mandar essa mensagem. Assim, algo que me marca muito e me emociona e só, Daniela, reforça a nossa responsabilidade, né? De sempre levar de maneira descontraída, de maneira conversada, né, Tom? A gente ontem, eu e o Tom Barros, a gente conversávamos sobre isso. Até para quando os assuntos são sérios, né?
1: É verdade,
5: e as pessoas precisam entender, né? Mas, Tom, pois, portanto, parabéns, né? A todos nós,
1: a Verdinha,
5: pelos 70 anos. Que a gente possa estar aqui pelo menos por mais 70, né, Tom? Será que dá, Tom?
0: Eu acho que dá, viu?
5: Ah, dá sim. Pois é, Tom, a gente falou ontem aqui sobre a definição da chapa majoritária, né? Que teve o senador Cid Gomes, Dani, lá em Brasília, numa foto com o presidente Lula, né, numa reunião, dizendo que vai ser candidato. Pois bem, hoje nós vamos falar da oposição, da principal chapa, pelo menos até agora, de oposição, que é comandada pelo PSDB, né, tem o nome do Ciro Gomes à frente. O Ciro lançou a pré-candidatura dele, então, ainda em maio, né, e lá naquele evento ele sinalizou, né, a possibilidade de a chapa ser composta por ele, na cabeça de chapa, né, ele candidato a governador. Aí o candidato a vice sendo o ex-prefeito de Fortaleza, Roberto Cláudio, do União Brasil, e as duas

0: vagas do Senado divididas entre o PL, no caso representado pelo deputado estadual Alcides Fernandes, e a outra vaga pelo Capitão Wagner, ex-deputado federal, que é o presidente estadual do União Brasil. Ontem, então, circularam mais informações sobre essa composição. Quando é que se formaliza? A partir da semana que vem, os partidos vão abrir as convenções partidárias e aí vão discutir realmente quem são esses nomes. Mas pelas fontes que eu ouvi ontem, então, não há, pelo menos por enquanto, possibilidade de mudança.
1: De mudança, né?
0: É Ciro candidato a governador,
1: Roberto Cláudio
0: vice, Alcides Fernandes candidato ao Senado e Capitão Wagner na segunda vaga
1: para
0: o Senado. O que é que vai se decidir ainda, Tom? Certamente, né? Os suplentes dos dois senadores. Cada candidato ao Senado tem dois suplentes, né? E esses suplentes, vamos lembrar, eles não são votados diretamente. É como se fosse o vice, né?
1: Isso.
0: O vice está na chapa, mas ele não é votado diretamente. Se vota
1: no
0: candidato a governador, né? É. Pelo menos isso foi que se configurou no Brasil. E aí, então, essa definição, ela põe fim a uma série de especulações que surgiram ao longo desse processo, desde que o Ciro lançou a sua pré-candidatura. A principal delas foi um embate, Daniela, interno no União Brasil, aliás, no PL, em relação a essa vaga. E esse debate, ele ganhou contornos nacionais, porque a ex-primeira-dama, Michele Bolsonaro, queria impor aqui no Ceará a candidatura da vereadora de Fortaleza, Priscila Costa, como candidata ao Senado. Tá? A Priscila era a pré-candidata da Michele Bolsonaro. E o Alcides Fernandes, que é pai do deputado federal André Fernandes, tinha o apoio de Flávio Bolsonaro, que é o pré-candidato a presidente, senador da República e pré-candidato a presidente pelo PL, lá em Brasília. Então, isso gerou tanta confusão que acabou com um vídeo da Michele Bolsonaro expondo divergências com o enteado, né, que é filho do ex-presidente Jair Bolsonaro, portanto, enteado dela, dizendo ela que foi, vamos dizer assim, maltratada pelo enteado, fez um vídeo de 28 minutos, Dani, relatando, né, as divergências com o enteado. Isso movimentou muito a direita brasileira, porque começaram a se dividir, né? Quem tem razão? Esse era o grande debate. E o epicentro disso foi aqui no Ceará. Mas, como eles disseram, o nome estava definido e esse nome é Alcides Fernandes. E agora a gente está vendo que se confirmou mesmo. Flávio mantém o apoio a André Fernandes e ao nome do pastor Alcides Fernandes como candidato ao Senado aqui no Ceará. Esse foi o maior impasse, o maior embrólio, né? Agora, tem outros problemas também nessa aliança, como também tinha problemas na aliança governista. Veja, Tom, a União Progressista é uma das fiadoras da campanha do Ciro. O presidente estadual da União Progressista é o Capitão Wagner. Essa União Progressista, ela é composta por dois partidos, União Brasil e o Progressista, né, o PP. Só que, Tom, olha como a política, ela tem nuances que para o povão é difícil de compreender. Os presidentes dos dois partidos, do União Brasil e do Progressistas, são aliados do governador Elmano. União Brasil é o Moses Rodrigues, deputado federal, e o PP é o AJ Albuquerque, também deputado federal. Então veja, a federação está na oposição, mas os presidentes dos dois partidos que compõem a federação estão na base governista. Isso foi fruto de um acordo que eles fizeram em Brasília para, mesmo a federação estando com os candidatos de oposição aqui, liberar os seus filiados que apoiam o governador Elmano para fazer campanha para ele. Veja como é complexo de entender, né?
1: É complicado.
0: É complicado. Por isso, às vezes os políticos reclamam que a população reclama da política.
1: É.
0: Fala mal da política.
1: É.
0: Mas uma situação dessa, então, é muito difícil de você compreender. Não é isso?
1: Muito difícil.
0: Por exemplo, veja, vamos citar outro exemplo, né? Para não parecer que é só na oposição. O governador Elmano acabou de anunciar que o senador Cid Gomes vai ser candidato à reeleição.
1: Isso.
0: Suplente do Cid é o deputado federal Júnior Mano.
1: Isso.
0: Que está filiado ao PSB. Quando ele foi eleito pela primeira vez deputado federal, então, sabe qual era o partido do Júnior Mano?
1: Ah.
0: Era o PL. Do ex-presidente Jair Bolsonaro e do Flávio Bolsonaro. Agora ele está na chapa do governo. Aí as pessoas, Dani, não ligam para a política, não levam a política a sério, e os políticos reclamam e não sabem por que é. É por conta desse tipo de incoerência, né?
1: É verdade.
0: Que acaba tendo que ser construída em nome da tal governabilidade. Ai, meu Deus do céu. Enfim, a chapa está praticamente montada, estão da oposição, vão para o embate. Lembrando que tem outro candidato também nas oposições à direita, que é o senador Eduardo Girão, está formando uma chapa pelo Partido Novo. Inclusive, Tom, ele tem o apoio da ex-primeira-dama Michele Bolsonaro. A Michele, no Ceará, por conta dessas divergências da vaga do Senado, já declarou que está apoiando o Eduardo Girão e se coloca contra uma aliança do PL com
1: o Ciro Gomes. A Michele tem ajudado ou tem atrapalhado a direita?
0: Rapaz, os posicionamentos dela aqui no Ceará, Tom, eu digo que tem atrapalhado, tá?
1: É, né?
0: Por outro lado, Tom, mostram, né, divergências que até certo ponto são naturais na política. A política é um campo de debate, né? Cada um tem sua posição. Agora, sem dúvida nenhuma, dificulta os planos de unificação do PL e das forças de direita, né? É. Isso é uma coisa que nós vamos ter que observar durante essa eleição. Dois pontos importantes a observar, Tom, nessa eleição, que eu vou deixar aqui o spoiler para a gente aprofundar melhor em outra oportunidade. O primeiro é como vai se dar esse relacionamento entre os candidatos de direita, o Ciro com o PL, União Brasil, e o Eduardo Girão com o Partido Novo.
1: Isso.
0: O Girão tem feito muitas críticas ao PL e ao Ciro, tá? E vai ter o apoio da Michele Bolsonaro. Vamos ter que observar isso, como é que vai ser de perto. E o segundo ponto, Tom, que não é menos importante, é como é que vai ser, na base governista e na oposição, o embate entre dois irmãos, Tom Barros. Pela primeira vez, desde o final da década de 80, Ciro Gomes e Cid Gomes, que são irmãos, fizeram uma carreira política totalmente juntos, vão estar agora, em 2026, pela primeira vez, ambos candidatos em chapas opostas. É outro ponto que nós vamos ter também que observar e nós vamos trazer em outro momento para falar com
1: mais detalhes. Rapaz, é um negócio complicado, né? Essa
0: interpretação. Complicado, rapaz. Né? A política, então, é assim, tem até um ditado aí das redes sociais, né, Dani, que o mundo não gira, capota, né?
2: É.
0: Há 4 anos atrás, quem é que imaginaria, Dani, que Cid e Ciro Gomes estariam em palanques opostos,
1: palanques opostos, é verdade.
0: Mas olha, Tom, na família Ferreira Gomes, já há um precedente, tá?
1: Qual foi?
0: O pai deles, que era um agente político, José Euclides Ferreira Gomes, que foi, Dani, prefeito de Sobral, teve rompido com o irmão João Frederico, que também era político lá na região norte, e é pai, Tom, do deputado estadual Tim Gomes. Né? Então o Tim Gomes é primo legítimo dos irmãos Ciro e Cid, e lá atrás os irmãos, né, já eram rompidos politicamente, então isso tem um precedente na família.
1: É verdade.
0: Então, para você ter uma ideia, os Ferreira Gomes, pelo que consta na história, né, estão há pelo menos um século ou um pouco mais na política de Sobral. Tá? Os avós do Cid e do Ciro, né, já participavam desse processo político em Sobral. Veja que é uma coisa que está realmente no sangue. Vamos acompanhar.
1: Acompanhar os próximos.
0: Como é que vai ser, Dani? Me cobre, viu? Me cobre que eu trago mais informações.
1: Tá certo. Amanhã estaremos aqui com ele.
0: Grande abraço para vocês, meus amigos.
1: Até amanhã. Até amanhã.
2: Vamos para a nossa agenda.
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2: Neste fim de semana, a Praia do Futuro e o Mucuripe recebem um circuito esportivo, uma ação de educação ambiental e a primeira regata cultural de jangadas de Fortaleza. Os esportes contemplados são surf, futevôlei, altinha, beach tênis e frescobol. As atividades acontecem durante o Festival Bora. Mais detalhes você pode consultar em fortaleza.ce.gov.br.
1: Também neste fim de semana, os seis postos de saúde da capital permanecerão abertos das 8 horas da manhã às 5 horas da tarde. As unidades vão ofertar multivacinação, incluindo a vacina contra a influenza. As farmácias dos postos também devem funcionar normalmente para a entrega de medicamentos prescritos. Pessoas com sintomas gripais leves devem procurar os postos para avaliação e acompanhamento. Os postos dos bairros Edson Queiroz e São João do Tauape,

0: funcionarão exclusivamente para vacinação até 16h30.
1: E para a gente encerrar, estão abertas as inscrições para o curso de desenvolvimento de competências comunicacionais e relacionadas na magistratura. A formação acontece de 6 a 10 de agosto e essa ação é voltada para magistrados e servidores e as inscrições seguem até o dia 20 deste mês. O formulário você pode acessar em tjce.jus.br. Mais uma vez para você, tjce.jus.br.
0: Muito
1: São
0: bem.
1: São 9 em ponto.
0: Terminou. Amanhã a gente volta, 5 da matina.
1: 5 horas para dar nosso primeiro bom dia para você e, claro, agradecer a sua companhia nesses todo esse tempo e nesses 70 anos com tantos ouvintes atravessados aí por gerações pela Verdinha.
0: É verdade.
1: Muito obrigada pela sua companhia sempre. Amanhã a gente está de volta. E parabéns para a Verdinha. Continua a nossa programação ao longo do dia. 9 e 1. Tchau. Até amanhã.
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1: O acidente que vitimou 6 atletas e um assistente técnico do Basquete Juazeiro completou 30 dias nesta quarta-feira, 15 de julho. A tragédia ocorreu na madrugada do dia 15 de junho, na CE 187, em Tauá. O time havia disputado um campeonato em Sobral e, no retorno para casa, o ônibus tombou. Pelo menos 30 pessoas ficaram feridas, além dos 7 mortos. A investigação policial segue em andamento para ouvir novas testemunhas, mas a perícia inicial não apontou problemas mecânicos no ônibus. Apenas um dos sobreviventes continua internado, um jovem de 17 anos que está no Hospital Regional do Cariri. O quadro de saúde dele é estável. No próximo domingo, 19 de julho, a Prefeitura de Juazeiro do Norte vai realizar uma homenagem às vítimas do acidente às 10 horas da manhã, na quadra interna do ginásio poliesportivo da cidade. Claudiana Mourato para a Verdinha FM.
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1: 9:05. Eu hoje queria começar um pouco diferente esse nosso encontro, que normalmente no nosso editorial a gente traz sempre um tema mais dramático da sociedade.

sociedade, a dor da sociedade, ou aquele momento em que a sociedade sente o desejo e o encontro de colocar, através da minha voz, o sentimento, a dor, e aqui a gente refletir e trazer essas inflexões e reflexões do dia a dia. Porque hoje não é apenas o aniversário de uma emissora. Hoje, 16 de julho, marca o aniversário de uma testemunha do tempo. Há 70 anos, enquanto a Rádio Verdes Mares começou a falar, o mundo era outro. O Ceará era outro, as cidades tinham outro ritmo, as famílias se reuniam em volta de um aparelho de rádio e a informação, ó, viajava na velocidade da voz. Desde então, governos passaram, gerações nasceram, tecnologias surgiram, costumes mudaram e o planeta acelerou o tempo. Acelerou como jamais imaginávamos, mas existe algo que permaneceu: a necessidade humana de ouvir uma voz em que se possa confiar. É por isso que a história da Verdinha não pode ser medida apenas em anos. 70 anos são apenas um detalhe no calendário. O verdadeiro patrimônio dessa emissora está nas milhões de manhãs em que você acordou junto com a gente, junto com o Ceará, nas tardes em que se informou, se alegrou, se atualizou, nas noites em que a Verdinha te fez companhia e nos momentos em que esteve presente quando a notícia mudava o rumo das vidas das pessoas. Poucas instituições conseguem atravessar tanto tempo sem perder a própria identidade. A maioria envelhece olhando para o passado. A Verdinha escolheu outro caminho. Respeitou sua história sem se tornar prisioneira dela. Entendeu que tradição não é repetir fórmulas. Tradição é preservar valores enquanto se aprende uma nova linguagem para conversar com uma nova geração. Foi assim que atravessou a chegada da televisão, da internet, das redes sociais, dos smartphones e agora da inteligência artificial. A Verdinha, sempre na vanguarda, hoje tem um estúdio de rádio com estrutura, com câmeras, com o vídeo, unindo rádio à televisão. Um projeto pioneiro no Brasil. E cada nova tecnologia trouxe a mesma pergunta. Quando os outros mecanismos, as outras ferramentas surgiram, será que o rádio acabou? A resposta nunca veio em discursos, veio na prática. O rádio permaneceu porque nunca vendeu apenas informação. O rádio sempre entregou proximidade. E nenhuma tecnologia consegue substituir o sentimento de proximidade entre uma voz e quem a escuta. Talvez por isso a Verdinha chegue aos 70 anos mais inquieta do que acomodada. Uma emissora que continua abrindo espaço para novos formatos, novas pautas e novas conversas, que demonstra que compreendeu seu verdadeiro papel, seu legado: acompanhar a sociedade enquanto ela muda. Se você fizer hoje uma pergunta de quantas pessoas escutam rádio, quantos telespectadores hoje estão acostumados a essa nova tecnologia do rádio com imagens, 79% dos brasileiros escutam rádio. Aqui em Fortaleza, o número é ainda maior. A fidelidade, a amizade, o companheirismo é ainda maior, 81%, maior que a média nacional. O projeto ao qual estamos inseridos, o Sinergia, é uma inovação para o rádio brasileiro. Foi o primeiro projeto do Brasil em TV aberta, unindo a Verdinha e a TV Diário, unindo histórias, unindo relações, ficando mais próxima, mais perto do público, um projeto moderno, tecnológico, que vai muito além daquilo que se pode imaginar. Verdinha Fortaleza 92.5, Verdinha Cariri 107.7, Verdinha Sobral 103.7, TV Diário para todo o estado do Ceará e via satélite, através das milhares de parabólicas espalhadas por todo o país. Tudo isso com uma só vontade: de estar cada vez mais perto, te informando, sendo a sua companhia todos os dias, em todos os momentos. Entrar na década dos 70 anos não significa diminuir o passo. Significa ganhar a autoridade para acelerar na direção certa. Porque o rádio que nasceu no dial, hoje também está no celular, no stream, nos podcasts, na TV e nas plataformas digitais. O sinal mudou de endereço, mas não mudou de propósito. Continua chegando primeiro ao ouvido para depois alcançar a consciência e o coração. Parabéns à Rádio Verdes Mares FM pelos seus 70 anos. Parabéns a toda a nossa grande equipe. Parabéns à família Queiroz por manter viva uma rádio que hoje...

0: É patrimônio do Ceará e patrimônio brasileiro. 70 anos escrevendo e participando da história dos cearenses. E que o passado continue sendo motivo de orgulho, mas jamais da acomodação. Porque a maior homenagem que uma emissora pode fazer à sua própria história não é viver de lembranças, é continuar construindo o futuro. E poucas têm credenciais para fazer isso como quem passou 7 décadas aprendendo todos os dias a ouvir seu povo antes mesmo de falar com ele. Pelo menos, é assim que eu sinto. Verdinha, e me sinto orgulhoso em fazer parte desse time que tem uma grande equipe ou uma grande família. Eu queria até aproveitar, se o Kleber Dias pudesse dar aqui pelo menos 2 palavrinhas, nosso supervisor de programação, porque também retrata esse sentimento ao qual nós nos colocamos nessa manhã. Eu, como peça integrante dessa engrenagem, me sinto orgulhoso e feliz. E creio que o sentimento do Kleber, supervisor de programação aqui da rádio, o nosso diretor de programação, de entretenimento, Fábio Ambrosio, nosso diretor de jornalismo, Gustavo Bortoli, nosso diretor comercial, Alex, e também o nosso comandante maior aqui no Sistema Verdes Mares, que é o Rui do Ceará. E a equipe como um todo tem esse sentimento, Kleber, de gratidão, de estarmos caminhando junto com essa evolução, preparando o rádio cada vez mais para estar perto das pessoas, mas de ouro na tecnologia, no rádio 3.0. Que prazer estar nesse time, que prazer continuar trabalhando e aprendendo com você, Kleber. 70 anos, um baita do aniversário, bom dia.
1: Eu estou aprendendo com você. Prazer, parabéns aos ouvintes, parabéns a todo mundo. Eu sou um apaixonado, assim quanto você, pelo rádio, e o rádio sempre vivo, né? Falavam, o rádio vai morrer.
0: É,
1: na época da TV, a MTV, a música com imagem. E o rádio continuou vivo, e a gente passou várias gerações. O rádio hoje está multiplataformas, né?
0: Vivo.
1: E a gente, vivo, né? E é o veículo de maior confiança. Na última pesquisa, né? 79% dos brasileiros escutam rádio. Fortaleza tem um índice ainda maior, 81%. E é um prazer você entrar no carro e sintonizar a Verdinha, São José FM 93, a Recife FM ou outra rádio da sua preferência.
0: Cariri, Sobral.
1: Sobral. Um abraço para todo mundo lá do Cariri, que é minha terra querida. Os amigos de Sobral também. Você que está em qualquer lugar do Brasil, porque nós também estamos na Parabólica, né?
0: Verdade.
1: A Verdinha está na Parabólica, então você sintoniza pela sua caixinha lá, pela sua Parabólica, ouvindo em vários lugares e participando. A gente recebe áudios assim, impressionantes de pessoas ligadas na Verdinha, com saudade de Fortaleza, das notícias. E a Verdinha, ela tem uma peculiaridade: nós somos o único veículo com conteúdo jornalístico, entretenimento, esporte, 24 horas por dia, né? Com notícia local. É o jornalismo que fala a nossa língua. A gente tem a notícia, mas a gente conversa com o ouvinte falando do jeito que ele entende.
0: Kleber, você é jovem. Você lembra que o rádio, ele mantinha uma distância do ouvinte. O ouvinte não tinha tanta interação, não tinha tanta participação. E ao longo dos anos, o rádio foi cada vez mais se aproximando do público. O público fazendo parte da programação, interagindo, sugerindo. E hoje, mais do que nunca, a Verdinha, especialmente a Verdinha, tem esse espaço aberto onde traz o público para dentro da programação. Fazer uma programação local com jornalismo, entretenimento, com esporte, 24 horas, com esse sentimento, essa realidade nossa aqui, tem sido um desafio muito grande, mas ao mesmo tempo tem sido uma grande satisfação, porque o público entendeu e se identifica cada vez mais com a Verdinha, né?
1: É verdade. A gente até agradece, parabeniza todo o time, porque muita gente para estar fazendo essa emissora. O pessoal que está lá na TV Diário, colocando no ar, a turma da engenharia, que teve um trabalho fantástico para construir esse estúdio, para elaborar cada peça, cada fio que conecta o ouvinte, né? Não sei se você falou sobre a estrutura. A gente tem aqui câmeras, as mesmas usadas no Big Brother, né? Com as pessoas operando lá na CPP. A gente tem um estúdio moderno, bem equipado, com ambientes diferentes. O anunciante, ele é mais visto aqui, porque ele tem o rádio e também tem a TV. Então, obrigado a todo mundo, o pessoal que está na redação também nos ouvindo, que geram as notícias. a turma, os atendentes da Aline, que recebe o primeiro contato com o ouvinte, que faz essa filtragem, que tem esse contato com os elogios, com as críticas, turma da produção que está chegando, a garotada que está chegando agora, trabalhando, estão apaixonados já pelo rádio, né? E ao vivo é muito diferente, é prazeroso, né? Então, parabéns, Virgínia, pelos 70 anos, a gente está muito feliz.
0: E fazer parte dessa história.

0: E aí eu estava lembrando, os ouvintes sabem, né? Eu tive uma passagem anterior aqui na Verdinha, e uma coisa que me marcou muito, Kleber, por isso que eu digo que essa relação é muito próxima. Na vez passada eu estava aqui fazendo a época, era o show da manhã, e ao chegar na portaria encontrei uma senhora que ela disse: é você que é o Gleudson Rosa? Sou, não é que eu estava te ouvindo ontem, e você, nós tínhamos um quadro chamado O Anjo de Plantão. E esse quadro Anjo de Plantão, ele era especificamente para ajudar pessoas. E uma dessas pessoas estava precisando de uma cama hospitalar. Essa cama hospitalar era algo bem específico, um colchão bem específico. A Aline deve lembrar disso. E aí era um custo muito alto. E os ouvintes se mobilizaram, nós conseguimos, e depois conseguimos inclusive pegar lá no doador, encaminhar para a pessoa que ia receber. E pouco tempo depois a pessoa veio aqui agradecer. E essa senhora me falou assim: Gleudson, eu não vim pedir, eu não conheço a família, eu vim agradecer, porque o papel do rádio, além de informar, é ser esse rádio próximo, esse rádio solidário. E a época foi um grande presente, porque eu vi assim, puxa vida, como o rádio tem força, como o ouvinte nos dá força, como essa proximidade é relevante e como é importante tratar bem esse ouvinte. E esse ouvinte que tem carregado a Verdinha no coração ao longo de todos esses 70 anos é um estímulo diário, uma força diária. E quando um motorista de aplicativo, às vezes a gente precisa pegar um desses carros para vir trabalhar ou para ir visitar um cliente, fala assim: tava ouvindo a Verdinha, tava ouvindo o João, tava ouvindo a Denise, tava ouvindo a programação lá com a Daniela e tal. Essa informação que você passou, olha, ela foi fundamental, me ajudou a decidir algo que eu estava precisando, e você levou lá no Movimento e Mercado um especialista, ouvi, decidi, e muito obrigado. Cara, isso enche a gente assim de orgulho. Faço parte da vida dessas pessoas, de uma certa forma também estou contribuindo, assim como a Verdinha vem contribuindo ao longo desses 70 anos.
1: E esse seu depoimento, ele vem bem a calhar, porque o rádio completou há pouco tempo, mais de 100 anos, né?
0: Verdade.
1: E as pessoas tinham uma pergunta: o que que mais marcou na sua vida? O que é que o rádio é importante na sua vida? Por que que você escuta o rádio? E ele fala: o companheirismo. Verdade. O rádio é o seu companheiro. As pessoas deixam o rádio lá, ficam ouvindo música, ficam ouvindo notícia, vai fazer a comida, vai fazer o café, vai arrumar a casa, vai trabalhar, vai viajar ouvindo, né? Então é um companheiro, ele tá vivo.
0: Verdade. Né? Confiança e credibilidade também vejo como marcas do rádio, né? São três C's: confiança, credibilidade e companheirismo, né?
1: Ótimo.
0: Kleber, obrigado, viu? Privilégio fazer parte de sua equipe.
1: Pegou de surpresa.
0: Quem é bom já está preparado. Obrigado. Um abraço grande, tudo bom. São 9h18. Depois da gente fazer esse registro, eu sei que a programação inteira vai ser falado nisso aqui nos nossos programas, nos nossos jornais aqui na Verdinha, mas era esse desejo de começar falando sobre esse sentimento que a gente traz no peito e carrega no peito com muito orgulho. Meu querido amigo William Fortunato, vamos fazer, tá aqui comigo na técnica da Verdinha, né? William Fortunato, Aline Mariano também tá com a gente. Não, tá tudo certinho. A Aline Mariano tá conosco, recebendo as mensagens no nosso 988871306. Hoje é um dia festivo para todos nós. O Cauã e a Mainara, que são novos aqui, já sentem esse calor, já tem esse sentimento de paixão pelo rádio, pela televisão, pela comunicação, que são aí dois braços fortes que a gente tem aqui. No time da TV Diário, hoje é o Thiago Nobre, o Diego Castro e a Carla Rodrigues, nosso time por lá. E, sem dúvida, graças a Deus, estamos juntos mais uma vez, e deu Argentina, hein? Meu Deus do céu. Eu acho que o problema é o brasileiro que tá torcendo contra a Argentina, tá acabando dando certo pra Argentina, né? Mas enfim, é o assunto pra gente discutir ao longo do dia, e tem muitas informações, tem também notícias. A gente faz um intervalo agora para voltar daqui a pouco, e eu vou trazer inclusive dois incêndios que foram registrados nessa manhã aqui em Fortaleza. Vamos trazer essas informações já, né? Já teve o registro de ontem que fizemos na subestação ali da antiga Chef. Nessa madrugada, amanhã, dois outros incêndios, dois comércios. Meu Deus, o que é que está acontecendo, né? Então, são assuntos, são notícias, são factuais que a gente vai compartilhando e dividindo nessa manhã de quinta-feira. Aqui é o Movimento e Mercado na Verdinha, jornalismo que fala a nossa língua. 9h19.
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2: São 9:22. Aí sim, hein, William Fortunato? Aí sim, é outra história. 9:22. Estamos juntos na Verdinha, vamos juntos até as 11 horas. E eu tenho o privilégio de contar com a sua amizade, com a sua audiência. E de repente, se você quiser registrar uma história sobre a Verdinha, né, falar de algum momento na sua vida, hoje completando 70 anos, quero até pedir para os nossos o nosso querido Diego Castro colocar os nossos contatos, por gentileza, 988-87306, colocar na tela da Verdinha, da TV Diário, 988-87306, e também o arroba Gleudson Rosa, porque você pode também mandar a sua mensagem, né? Pode também colocar um áudiozinho curto, tá? Contando um pouco da história aí, dessa sua trajetória com a Verdinha ao longo desses 70 anos. E também pode mandar lá no meu Instagram, arroba Gleudson Rosa. Aproveita também para nos seguir, tá? São 9:23. Os casamentos estão durando menos e a pressa para assinar o divórcio nunca foi tão grande. No Ceará, essa realidade bate à porta com força e com pressa. Os dados mais recentes do IBGE mostram uma mudança rápida no comportamento dos casais cearenses. Em um único ano, o número de divórcios no estado saltou quase 10%, de 10.943 para 12.015 casos de divórcio. Na região metropolitana de Fortaleza, esse crescimento foi ainda mais expressivo, batendo a marca de 16% de aumento nas separações oficiais. Enquanto isso, o número de novos casamentos caminha a passos bem lentos, praticamente estagnado, com um crescimento pífio de apenas 0,6%. Mas o que de fato está desgastando as relações dos casais por aqui no Ceará e essa fotografia do Brasil? Acabou o desejo, acabou o amor, acabou a vontade? Para entender se a falta de sintonia na rotina é um dos problemas, os conflitos diários e o esfriamento na intimidade, se esses são os verdadeiros vilões ou se há algo mais profundo por trás desse distanciamento, a gente recebe hoje aqui uma psicóloga e também terapeuta de casais para falar no nosso Bem-Estar em Foco.
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2: Maria Clara, bom dia, tudo bem contigo?
3: Bom dia, Gleudson.
2: Maria
3: prazer
2: Clara,
3: estar aqui.
2: Alegria ter você aqui. E esses números te impressionam, esses tantos de descasamento?

0: O amor acabou, esfriou, o sentimento mudou, as pessoas não querem mais relação, abre aspas, fixas, querem mais algo líquido. Como é que você vê essa situação hoje, você como psicóloga, como terapeuta de casal?
1: Olha, não me assusta essa situação, na realidade. No fim das contas, eu acho que tem aumentado, inclusive porque as pessoas, elas têm tido mais consciência daquilo que elas querem em uma relação, estão aguentando menos violências, grosserias, né? Aquelas coisas do dia a dia que antes a gente ia tolerando e tolerando até não aguentar mais, né? Sustentando em torno dessa visão de família, e não ia muito para canto nenhum no final das contas, ia causando rancor, ia guardando aquele ressentimento e ficavam casamentos longos, mas não felizes. Hoje o que a gente tem são pessoas com um pouco mais de assertividade naquilo que gostariam de receber, daquilo que sabem que merecem, né? E assim, a própria lei do divórcio, ela foi, né, de ontem, é de 77.
0: Verdade.
1: Né? Então até antes de ontem as pessoas sequer podiam se separar. Agora que elas podem...
0: Antes era desquite, depois virou divórcio, né?
1: Sim, exatamente. E como que principalmente as mulheres desquitadas não eram olhadas, né? Não eram vistas,
0: mal vistas
1: perante
0: já
1: essa sociedade. Então, quando a gente tem esse aumento de divórcios, mais do que a gente olhar para o que está acontecendo com o amor, é como é que essas relações eram estabelecidas antes?
0: Será que tinha amor?
1: Por que que quando foi possível se separar, todo mundo quis começar a se separar? Né? Talvez tenha algo ali que a gente precise conversar sobre também.
0: E aí, você falando sobre o passado, antigamente os casamentos duravam muito mais, né? A gente tem essa, pelo menos essa percepção. Por que eles duravam mais? Diversos motivos, penso eu. Uns por medo do que as pessoas poderiam comentar, outros o que os pais poderiam dizer, né? Agora, hoje, a média de duração de um casamento no Ceará caiu para cerca de 14 anos. Por que os casais, Maria Clara, os casais modernos têm muito menos tolerância para enfrentar as crises juntos do que as gerações passadas? Não deveria esperar um pouco mais? Não em termos de sofrimento, mas por termos de... Não, fizemos uma, abre aspas, um compromisso, um propósito. E aí a gente percebe que no meio da caminhada esse propósito é esquecido. Essa rapidez no resultado também não seria um fator para essas separações?
1: Sim, com certeza. A gente acaba ficando muito menos tolerante, né, ao descaso, então a características do outro que antes a gente toleraria um pouco mais, né? Mas eu acho que também é importante a gente olhar para o que aquele casal está fazendo para reparar aquilo lá. Né? Aquilo que foi se perdendo, aquilo que foi se dissolvendo. É a falta de comunicação? É a falta de sexo? É a falta de parceria na criação de filhos, né? Porque, assim, muito, muito raramente o problema vai ser pela toalha deixada em cima da cama, né? Ou então pelo banheiro molhado que fica depois de um banho.
0: Não é uma coisa, é um conjunto, é isso?
1: É um conjunto de coisas. E quando isso aparece com tanta força nessas coisinhas do dia a dia, né? Que com o acúmulo não se tornam coisinhas, mas que são mais detalhes, geralmente está escondendo alguma coisa ali que a pessoa não conseguiu ou colocar em palavras, ou não consegue falar para o cônjuge ainda. Mas muito, assim, é muito comum que tenha algo por trás, sabe?
0: Uma espécie de erva daninha que vai destruindo tudo aquilo ali?
1: Que vai destruindo tudo aquilo ali. E a gente tem essa mania, uma mania feia, digamos assim, de achar que porque a gente não fala do problema, o problema não existe. Se a gente não fala do problema, na realidade, não tem solução para o problema. O que a gente precisa é falar sobre ele para ver o que a gente pode fazer a respeito. Né?
0: A falta do diálogo também é algo que prejudica a continuidade dessa relação? É algo que pode atrapalhar essa relação?
1: Muito, muito. Como é que a gente vai pensar em continuar uma vida, em criar uma família, se a gente não conversa? Se a gente não alinha as expectativas? Né? Se a gente não sabe o que o outro deseja a médio e longo prazo? E se a gente não tem a possibilidade de falar? Como é que a gente vai construir um relacionamento onde não se fala e não se escuta?
0: Maria Clara, antes a mulher não tinha o direito de falar. Hoje ela não quer falar ou deseja não falar. Essa mudança de rota também, esse empoderamento, né, como é uma palavra bastante usada, isso restringiu a posição do homem, do marido dentro de casa, ou igualou, ou enfim... criou uma espécie de antagonismo, de briga por liderança?
1: Mas a mulher não quer falar?

0: Não, eu tô. Assim, algumas não desejam falar porque, tipo assim, não, já tá ruim, deixa pra lá. Não tem o que fazer mesmo,
1: Já
0: deixa pra lá.
1: desistiu,
0: Tipo,
1: né?
0: desistiu, jogou a toalha.
1: Então, Leudson, a gente tem um movimento que, assim, a gente. Para que a gente espere que essas mulheres, para que a gente espere que essas mulheres falem mais, elas precisam ser escutadas também. Elas precisam se sentir validadas. Então, se tem uma mulher que antes não podia falar,